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1: Por mais que o desejo de comer hambúrguer seja grande, mas você só tem pão e ovo, prepare o clássico sanduíche. Tente pensar em como usar o que tem disponível. Custa menos tempo, dinheiro e criatividade.
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5: Hora certa.
6: 9:16.

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3: Hora certa.
4: 9:32.
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4: Hora certa.
5: 9h50.
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1: Yoga. A prática vai além da atividade física e promove equilíbrio. Uma atividade física capaz de trabalhar de forma complementar questões relacionadas ao estresse, à ansiedade, além de colaborar no tratamento da depressão e da insônia. A yoga tem origem indiana e ainda melhora a aptidão física e confere força e flexibilidade de maneira geral. A prática amplamente disseminada em academias e parques espalhados por todo o país também faz parte da Política Nacional de Práticas Integrativas e Complementares.
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2: Hora certa.
3: 10 e 6.

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2: Luan Santana e Léo Foguete.

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0: Não fique com pena de si mesmo. 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
3: Hora certa.
2: 10:22.

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4: Hora certa.
5: 10h39.
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1: Muitas doenças são transmitidas por alimentos decorrentes da falta de higiene em sua produção ou manipulação. Por isso, adote cuidados com a higiene pessoal e no manuseio de alimentos como carnes, legumes, frutas e verduras. Use sempre água limpa, fervida ou filtrada. Lave sempre as mãos com água e sabão antes de preparar os alimentos, antes das refeições e após usar o banheiro.
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3: Hora certa.
4: 10h58.
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2: Hora certa.
0: 11h16.

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2: Guilherme Benuto e Barões da Pisadinha
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2: pra tocar em todos os bares, botecos e paredões do Brasil.
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E desejamos uma boa noite. 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
1: Congele alimentos. Usar o congelador a seu favor é uma forma de ter fácil uma comida gostosa e nutritiva sem precisar fazer grandes esforços. Frutas, carnes, doces, até pratos cozidos podem ser congelados em porções individuais. Você pode, inclusive, congelar o pãozinho da padaria, descongelar e comer como um lanche rápido, até a preguiça passar e você pensar em algo para depois.
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0: Obrigado, Gê!
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0: Um casal de jovens recém-casados. Eram muito pobres e viviam de favores num sítio do interior. Um dia o marido fez a seguinte proposta para a esposa: querida, eu vou sair de casa, vou viajar para bem longe, arrumar um emprego e trabalhar até ter condições para voltar e dar-te uma vida mais digna e confortável. Não sei quanto tempo vou ficar longe, só peço uma coisa, que você me espere e enquanto eu estiver fora, seja fiel a mim, pois eu serei fiel a você. Assim sendo, o jovem saiu, andou muitos dias a pé, até que encontrou um fazendeiro que estava precisando de alguém para ajudá-lo em sua fazenda. O jovem chegou e ofereceu-se para trabalhar, o que foi aceito. Pediu para fazer um pacto com o patrão, o que também foi aceito. O pacto foi o seguinte: me deixe trabalhar pelo tempo que eu quiser, e quando eu achar que devo ir, o senhor me dispensa das minhas obrigações. Eu não quero receber o meu salário, peço que o senhor o coloque na poupança até o dia em que eu for embora. No dia que eu sair, o senhor me dá o dinheiro e eu sigo o meu caminho. Tudo combinado. Aquele jovem trabalhou durante 20 anos, sem férias e sem descanso. Depois de 20 anos, chegou para o patrão e disse: patrão, estou voltando para o meu lar. Eu quero meu dinheiro, pois eu quero voltar para minha casa. O patrão lhe respondeu: tudo bem, afinal fizemos um pacto e vou cumpri-lo. Só que antes quero lhe fazer uma proposta. Tudo bem? Eu lhe dou o seu dinheiro, você
1: não
0: vai
1: embora. Fique com pena de si mesmo.
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2: Hora certa.

0: 6 horas.
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1: Um dia de cada vez. Adaptar ao paladar é um processo de aprendizado contínuo. Vá testando o que gosta, os preparos mais saborosos e como fazer pequenas mudanças para uma alimentação mais equilibrada e saudável. Não precisa mudar tudo de uma vez e nem abrir mão do gosto da comida.
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3: Hora certa.

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3: Hora certa.

0: 6h41.
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5: hora certa.
4: Darei um tempo de lei, num alegre.
6: 7 horas.

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1: Sequelas causadas pela Covid-19 e que requerem acompanhamento médico. Diminuição da concentração. Essa sequela pode ser resultado do efeito devastador do coronavírus no sistema nervoso central. O vírus pode causar inflamações nos neurônios, que são responsáveis pela função de cognição. Os pacientes recuperados relatam dificuldade de concentração e em executar funções. Sentem que o ato de tomada de decisão está mais lento, assim como a capacidade para fazer cálculos e de processar informações.
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2: Hora certa.

0: 7 e 17.
1: Bom dia, estamos retornando nesta manhã de 15 de agosto, sábado, com o programa Ação e Cooperação. Esse que é o programa de rádio da Sicred Botucaraí RSMG. Colega e jornalista Roberta Marques está hoje de volta para a produção e apresentação do programa. Bom dia, Roberta.
2: Bom dia, João Alberto. Bom dia, ouvintes do programa Ação e Cooperação. A Sicred Botucaraí RSMG está promovendo mais uma edição do Teatrinho da Cooperação, uma iniciativa que leva cultura, diversão e valores cooperativistas para as crianças dos municípios da área de atuação da cooperativa no Rio Grande do Sul. Neste ano, os espetáculos também fazem parte das comemorações dos 45 anos da Sicred Botucaraí e integram as ações do Dia C de Cooperar. E para falar sobre essa programação especial, nós estamos recebendo no Ação e Cooperação a coordenadora de desenvolvimento do cooperativismo da Sicred Botucaraí RSMG, Mariângela Palmeira. Bom dia, Mariângela, bem-vinda.
3: Olá, Roberta, bom dia a todos os nossos ouvintes, em especial aos associados da Sicred Botucaraí.
2: Mariângela, então, eu pedi que você explique aos nossos associados o que é o Teatrinho da Cooperação, qual que é o objetivo dessa iniciativa.
3: Bom, o Teatrinho da Cooperação, o próprio nome já diz, né? Ele vai abordar muitos valores da cooperação, ele é voltado para o público infantil. Então, dentro aí das iniciativas que a Sicred Botucaraí promove, vinculadas ao Dia de Cooperar, né? Onde nós celebramos o Dia Internacional do Cooperativismo, chegou essa iniciativa, esse pensar aqui da nossa cooperativa de poder proporcionar para o público infantil uma ação voltada para a questão cultural do teatro, onde todas as turmas, né, de determinadas escolas, dos municípios onde nós atuamos se encontram para poder, através de uma forma lúdica, aprender um pouquinho mais sobre cooperação.
2: E todos os anos a ação ela reúne, né, centenas de crianças aqui da região, mas qual que é a importância de proporcionar esse tipo de experiência cultural, como você mencionou, e educativa para os estudantes?
3: Bom, para nós, enquanto cooperativa, é mais um exemplo prático, né, de ver a nossa missão, o nosso propósito acontecendo, de poder fazer com que isso se concretize, que é justamente apoiar, né, o desenvolvimento das nossas comunidades através, né, dos valores do cooperativismo, da cooperação. Então, no momento em que atuamos com os diversos públicos através das nossas entregas sociais, sempre pensa em como transformar esses valores em prática lá no dia a dia. Então, no caso, né, do teatrinho, as crianças elas têm essa experiência, né, cultural, como tu trouxe, mas muito também é uma experiência onde que elas vão poder ver na prática exemplos, né, no dia a dia de como que elas podem aplicar o cooperativismo, a cooperação entre si, né? Então o teatrinho ele também vem como uma oportunidade de trabalhar temáticas como essa, né? Do quanto que é importante você viver em comunidade, você contar com as pessoas, né? De que as diferenças elas se importam e elas são totalmente essenciais para a vida em comunidade.
2: Nesse ano, então, o espetáculo ele ganha um significado ainda mais especial porque faz parte das comemorações dos 45 anos da cooperativa. Como é que essa trajetória ela vai ser abordada durante a apresentação?
3: Sim, o teatrinho então, da cooperação na edição desse ano vai ser muito voltado à celebração dos 45 anos da Sicred Botucaraí. O nome da peça vai ser 45 anos plantando cooperação e esse público-alvo então, né, de crianças de 3 a 9 anos de idade, eles vão ter a oportunidade de ver essa peça onde então serão feitas por dois atores, né? São dois personagens, é uma história muito lúdica, justamente pensada para esse público infantil, que vai falar um pouquinho sobre cooperação, sobre cooperativismo e vai linkar de que a Sicred Botucaraí, né, a cooperativa aqui da nossa região, está completando os seus 45 anos agora em 2026. Então é uma forma aí muito lúdica, através aí de uma uma contação de uma história engraçada, alegre, que vai estar envolvendo as crianças aí através também de alguns elementos, como, por exemplo, um livro, né, que vai estar, através desse grande livro que a gente vai estar levando para compor o cenário, também vai vir alguns elementos que vão estar contando um pouquinho, muito breve, né, essa história, mas como pano de fundo a questão da cooperação, da importância de que quando mais de uma pessoa, as pessoas se juntam, se unem por uma causa, né, a cooperação acontece.
2: E a peça, Mari, ela é conduzida pelo grupo Tubiluk de Soledade, que são artistas locais, né, que compõem, e qual que é a importância de contar com os talentos da região para poder desenvolver esses trabalhos?
3: A nossa cooperativa tem essa preocupação, né, então, que as nossas entregas, elas também possam fomentar os nossos talentos, os nossos fornecedores locais. Então, nós temos sempre esse olhar, né, da mesma forma como a gente prega da importância de nós fomentarmos o comércio local. Da mesma maneira, então, quando surgiu essa necessidade, essa ideia, né, de levar o teatrinho da cooperação, de tornar ele realidade, né, fazer essa rodada com as nossas crianças aqui da região, foi de olhar para as opções que a gente tem, né, locais, né? Então, é mais com esse intuito também de fazer com que haja esse cooperativismo também na prática e no momento em que nós pensamos e idealizamos essa ação com artistas locais.
2: E bem ao encontro do que tu traz, né, Mari, o cooperativismo, ele sempre utiliza a educação como uma das ferramentas de transformação. O que as crianças vão levar para casa após assistir o espetáculo?
3: Bom, o pano de fundo principal é a cooperação, é o apoio mútuo, é o aceitar as diferenças, é mostrar de que a cooperação, ela pode acontecer no dia a dia, né, na rotina de todos nós. Então, assim, eles enquanto criança, né, no dia a dia da escola, no dia a dia da rotina familiar. E então levar também esse exemplo, né, de cooperativismo que dá certo, que é a formação aí de uma cooperativa que faz a diferença na comunidade, como é a Sicredi Botucaraí. Então é dentro desse contexto que nós queremos que as crianças possam sair do teatrinho.
2: E, Mário, o que a gente pode adiantar sobre o dia C e dia de cooperar em específico?
3: Bom, o dia C, ele vem, né, para celebrar o cooperativismo, o movimento cooperativista no Brasil, onde todas as cooperativas, independente do ramo, se unem, né, e realizam ações em prol das comunidades. Então, esse ano não vai ser diferente, né? A Sicredi Botucaraí vai estar se envolvendo localmente, fazendo suas parcerias. Então, assim, o teatrinho da cooperação, ele é uma das iniciativas, né, sistêmicas que a gente, enquanto cooperativa, estará proporcionando para os municípios do Rio Grande do Sul. Porém, cada agência, através dos seus gerentes, né, da equipe de colaboradores, também está aí nesse momento avaliando e analisando as necessidades locais, as prováveis parcerias que podem ser realizadas. Então a gente convida, né, que fiquem atentos, que os associados também que tiverem interesse em estar conhecendo as ações locais possam estar visitando as nossas agências e questionando, né, os gerentes, para que também consigam se envolver nesse movimento. Então, existirão, além do teatrinho, algumas ações pontuais que cada agência, dentro da sua realidade, vai estar desenvolvendo. Então, a gente convida também que fiquem atentos, né, às nossas redes sociais, aos nossos canais de comunicação, porque lá, com certeza, a gente vai estar contando tudo que estaremos fazendo.
2: Então, Mari, para encerrarmos, vou deixar o espaço para que tu possa reforçar o convite para as escolas, os professores, os alunos, enfim, para que todos possam acompanhar o teatrinho da cooperação, reforçar a questão das datas. Bem, fica o microfone à tua disposição, Mari.
3: Perfeito, então reforço aqui esse convite muito especial aí para as crianças de 3 a 9 anos de idade, que residem, né, nos municípios aqui da nossa área de atuação no Rio Grande do Sul. São 12 municípios e nós teremos, então, o nosso calendário, ele inicia com as apresentações. Então, no dia 17 vai acontecer em Tunas, dia 18 de agosto em Ibirapuitã. 18 de agosto também vai ter uma apresentação em Mormaço. No dia 19 nós teremos apresentação em Nova Alvorada e em Itapuca. Dia 21 e dia 24, apresentações em Soledade. Dia 25 de agosto em Arvorezinha e São José do Herval. No dia 26, em Pouso Novo e Fontoura Xavier. E no dia 27, em Barros Cassal e Gramado Xavier.
2: João Alberto, ouvintes, nós conversamos com a Mariângela Palmeira, coordenadora de desenvolvimento do cooperativismo da Sicredi Botucaraí RSMG, sobre as rodadas de apresentações do Teatrinho da Cooperação, que, como a Mari ressaltou, iniciam agora no dia 17 de agosto e vão até no decorrer do mês. A iniciativa, então, une cultura, educação e valores do cooperativismo, celebrando também os 45 anos da cooperativa. Mari, muito obrigada.
3: Muito obrigada, Roberta, pelo espaço e um abraço a todos.

0: Vamos ouvir as dicas trazidas pela colega Viviane Borges de Oliveira em mais um episódio de Educação Financeira.
1: Bom dia, Roberta. Bom dia a todos os ouvintes. Hoje falaremos sobre o uso consciente do crédito. Seguimos aqui no programa Ação e Cooperação, trazendo temas que fazem parte da vida de todos nós. E hoje vamos falar sobre crédito, algo presente no nosso dia a dia e que, se bem usado, pode ser um grande aliado. Cartão de crédito, parcelamentos, limites, tudo isso facilita muito a nossa rotina, mas também exige responsabilidade. O primeiro ponto é entender que crédito não é renda extra. Ele é um recurso que precisa ser usado com planejamento. Antes de fazer uma compra, vale sempre parar e refletir. Eu preciso disso agora? Essa compra cabe no meu orçamento? Essa pausa já ajuda muito a evitar decisões por impulso. Outro ponto de atenção são os parcelamentos. Parcelar pode parecer vantajoso, pois o valor mensal fica menor, mas quando acumulamos várias parcelas, podemos comprometer uma parte significativa da nossa renda futura. E isso pode trazer dificuldades lá na frente. Uma dica importante é nunca utilizar todo o limite disponível. Ter limite não significa que você precisa usar tudo. Também é fundamental acompanhar as faturas, datas de vencimento e manter os pagamentos em dia. Os juros, quando aparecem, podem crescer rapidamente. Sempre que possível, priorize pagamentos à vista, especialmente quando houver desconto. O segredo não está em evitar o crédito, mas em usá-lo com consciência. O Sicredi incentiva o uso responsável, promovendo equilíbrio nas decisões financeiras. Assim, você mantém sua saúde financeira e evita preocupações. Até a próxima semana!
2: Nós estamos recebendo aqui o colega Edson Souza, o Edson, que é assessor de segmentos da Sicredi Botucaraí RSMG, está conosco hoje para falar sobre o cartão VR, que é mais uma solução oferecida pelo Sicredi para empresas que gostariam de oferecer um benefício diferenciado para os seus funcionários. Edson, bom dia, seja bem-vindo ao nosso programa.
3: Bom dia, Daiane, bom dia a todos os ouvintes do programa Ação e Cooperação. É um prazer poder estar aqui participando, trazendo um pouco mais de informação com relação às nossas soluções financeiras. E hoje a gente vai falar um pouquinho mais sobre os cartões VR, né? Então, ele é mais uma solução financeira que vem dentro de um combo de soluções para as empresas ofertarem para seus funcionários. Assim como a nossa folha de pagamento, que ela é gratuita, nós temos também os cartões VR, que ele não apresenta custo nenhum para a empresa, né? Então, os cartões VR, para quem não conhece, é aquele cartão Vale Alimentação, aquele cartão Refeição, é aquele cartão Boas Festas, aquele cartão Vale Combustível. E é um cartão totalmente gratuito, né? Ele não gera custo nenhum para a empresa. O empresário pergunta para nós: tá, mas para mim solicitar o cartão, eu vou ter custo? Não. A empresa tem custo zero, os funcionários têm benefícios com essa solução, porque ele pode, ao invés da empresa daqui a pouco estar pagando uma cesta básica, ter que estar movimentando com cesta básica, ou de daqui a pouco ter um refeitório, a empresa pode estar ofertando essa solução e o funcionário pode gastar esse valor que a empresa carrega todo mês, ela que vai fazer essa gestão mensal do valor carregado, e ele pode gastar onde ele quiser, pode comprar no supermercado que ele quiser, o que ele quiser, e isso acaba gerando, como se diz, uma proposta de valor diferente, né, da empresa para seus funcionários, porque o empresário ele vai estar ofertando um benefício para o funcionário que o funcionário vai estar utilizando, ou eu quero um vale-refeição, vai almoçar no restaurante que ele quiser, pode almoçar num, no outro, aquele que aceite, né, também o cartão. Então é uma solução que ela não gera custo nenhum para a empresa. Para o funcionário, ela tem benefícios para o funcionário, então, que é o que a gente chama de serviço de valor agregado, que são os SVAs, que podem estar sendo contratados dependendo do valor que a empresa carrega. Por exemplo, auxílio nutrição, né? Que é um serviço de sugestão de cardápios, avaliações nutricionais personalizadas através de chats que tem nutricionistas dentro do suporte, apoio ao empregado com suporte psicológico 24 horas, né, totalmente sigiloso e gratuito. Ele pode conseguir também desconto em farmácia, podendo economizar até 20% nos medicamentos. seguro alimentação, desconto em academias, que a gente chama de Total Pass. Então, ele é uma solução completa, né, que não gera custo para a empresa, não gera custo para o funcionário, e ele só, como se diz, traz benefícios. Então, dentro desse combo de soluções financeiras que as empresas podem estar ofertando para seus funcionários, tem a folha de pagamento e a gente tem também os cartões VR, que vem muito de encontro na ideia de ofertar um benefício para os funcionários.
2: Edson, diante de todos esses benefícios, né, trazidos por você aí, que o cartão VR oferece tanto para o empresário quanto para os colaboradores, eu gostaria que você falasse um pouquinho sobre qual o custo disso para a empresa que adere ao cartão VR.
3: O custo, ele é zero, tá? Essa gestão de recarga do cartão, esse mês nós temos 10 funcionários, por exemplo, numa empresa. Para dois funcionários eu vou colocar 200 e para os outros eu vou botar 100. A empresa que faz essa gestão de recarga, e o custo disso é zero. O único custo que o funcionário vai ter é se, por exemplo, ele perder o cartão. Ele vai solicitar uma via do cartão. Essa via do cartão ele vai ter um custo de R$2,99. Tirando isso, o custo é zero. A empresa faz a adesão, ela vai receber todo o suporte. A gente tem um canal de comunicação da própria VR que faz essa gestão e entra em contato com o RH das empresas. Ou se for uma empresa de porte pequeno, entra em contato com o empresário. E eles fazem essa gestão de recarga todo mês. Então, lembrando, quanto maior a recarga, mais pontos acumula e mais benefícios eles são liberados no final ali da contratação do plano.
2: Edson, essa é uma solução que ela faz sentido independente do porte da empresa, ou ela é uma solução direcionada para empresas de porte maior? Explica um pouquinho mais como é que funciona isso.
3: Uma pergunta bem pertinente. Hoje, os cartões VR, eles podem ser contratados para aquela empresa que tem apenas um funcionário. Eu tenho, eu e mais um funcionário. Posso pegar o cartão VR? Pode. Tu tendo um funcionário na tua base de colaboradores já é o suficiente. Para uma empresa grande também. O X da questão é o número de funcionários e o valor que tu faz em recarga. Quanto maior a recarga, como eu disse antes, maiores são os benefícios. Maiores são aqueles serviços de valor agregado que eu citei anteriormente. 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E a gente vai estar levando mais informações. Como eu disse, é mais uma solução que ela vem agregar e ela traz uma proposta de valor para o funcionário. Porque o funcionário ele acaba tendo a liberdade de gastar onde ele quiser. E isso vai fazer total sentido para ele nos dias de hoje. O VR vem muito forte nessa batida de trazer mais benefícios, de trazer mais valor para o funcionário da empresa. E quem ganha é o dono da empresa, é você, empresário, que gostaria de trazer essa solução. Mais uma vez eu agradeço o espaço, agradeço por poder trazer mais informação e a gente se coloca à disposição. Qualquer coisa, estamos com as nossas agências de portas abertas.
4: A gente retorna no sábado que vem nesse horário, então um ótimo final de semana e até lá.

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1: Hora certa.

7h42, bom dia pra você que se liga na 96.5. Vamos nessa com as informações nesta manhã de sábado, hoje dia 15 de agosto. A gente vai seguindo por aqui a nossa programação 96.5. Você vai ficar agora também com o programa aí também, né? Caminhos do Guamirim, aqui na 96.5. Programa comandado aí pela Clara, né? Sobre idealização do turismo rural. A gente já vai com o programa aqui na programação

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1: Bom dia, povo de Fontoura Xavier. Mais um sábado que estamos aqui pedindo licença para entrar na casa de vocês para contar sobre turismo rural, um jeito diferente de viver. E nesse sábado, nesta manhã de sábado, estamos aqui com a Sabrina Medeiros Machado. E ela vai contar um pouco o que é a profissão dela, como ela começou, o que que ela faz e o que que ela pode ajudar uma comunidade. Seja muito bem-vinda, Sabrina.
2: Obrigada, Cláudia. Bom dia, povo. Bom dia. Bom, eu me chamo Sabrina Medeiros Machado. Eu sou museóloga formada pela URGS desde 2018. Trabalhei no Museu do Inter em 2018 até 2021. Também trabalhei no Museu de São Leopoldo, Museu do Trem. E desde lá eu venho fazendo essa trajetória, né? Também trabalho com algumas exposições, fiz uma exposição sobre o Niemeyer aqui na Anhigues, né, na Associação Médica do Rio Grande do Sul, junto com um grupo do Centro Histórico da Anhigues, né? E acho de extrema importância, assim, a gente falar sobre a museologia, sobre a questão dos museus, porque memória é aquilo que mostra, né, quem a gente é, da onde a gente vem. Como a gente, para onde a gente vai, a gente só consegue saber olhando o nosso passado, né? Fora que eu acho que esse é um dos maiores propósitos do ser humano, né? Enquanto pessoa, quem é que não quer ser lembrado? Não é mesmo?
1: É verdade. Sabrina, conta um pouquinho como é trabalhar dentro de um como
2: Um
1: é que
2: museu
1: chama? Um museu, mas de
2: de
1: futebol,
2: paisagem,
1: né?
2: de
1: Não, de
2: futebol.
1: futebol, como foi o Internacional. Tem pessoas que são do Grêmio, mas é muito parecido. Como é que é desenvolver um trabalho
2: O
1: dentro de um
2: museu dentro do Inter foi uma experiência muito boa, assim, porque eu estava recém-formada, né? Eu estava terminando meu estágio no Museu do Trem de São Leopoldo, que eu cheguei a ficar um período ali meio que contratada ainda pela prefeitura mesmo de São Leopoldo. Aí eu passei para fazer esse trabalho no Inter, né? Olha, é uma experiência única, assim, né? Porque no Inter eu tive contato com públicos de diferentes tipos sociais, diferentes línguas, inclusive, porque eu falo espanhol, então eu era uma das únicas pessoas que conseguia fazer toda a mediação, né? Então lá dentro o que que a gente fazia? A gente entrava, recebia o público, né? Contava toda a história do clube, fazia toda a caminhada por dentro dos vestiários e era bem intenso, assim, porque a gente tinha que estar controlando muito as pessoas, né, para não entrarem no gramado, para não mexerem onde não tem que mexer, né? Existem algumas situações assim que a gente tenta evitar, mas que às vezes a gente não consegue quando tem criança correndo, geralmente. E a gente também trabalha com diferentes faixas etárias, né? Então isso é bem importante, assim, é uma experiência que foi bem diferenciada realmente, assim. E a gente buscava contar um pouco da história do clube, a história dos jogadores principais, né? O D'Alessandro, óbvio, né? Que é o cara que bombou no Inter a vida inteira, né? Eu diria até que ele era meio que sócio, eu acho, já do clube, porque para ter tanta história, né? Mas, enfim, foi uma experiência única. Assim, a gente também trabalhava dentro da parte de projetos, né? Trabalhava com tudo, na realidade, né? Eu era auxiliar de mediação na época, e aí a gente também trabalhou muito dentro do acervo em si, né? Montar as vitrines, pensar a exposição, fazer todo o projeto museológico realmente. É uma experiência que não é muito assim fácil, vamos dizer assim, porque envolve muita pesquisa, principalmente, né? Também tem a parte do restauro das peças, né? A gente está restaurando foto, restaurando jornal, restaurando camiseta. Cada material a gente tem que fazer uma pesquisa para a gente ver qual é o tipo de assim substância que a gente vai utilizar para restaurar aquilo ali, né? Por exemplo, uma das coisas que a gente tinha lá dentro, que eram muitos quadros assim que falavam a história de jogadores, né, que já estavam meio que capenga, vamos dizer assim, estavam meio que

0: dentro, que eram muitos quadros assim que falavam a história de jogadores, né? Que já estavam meio que capenga, vamos dizer assim, estavam meio que se destruindo, né? Se deteriorando, que nem a gente fala. A gente sabia que tinha muitos deles que tinha fita adesiva atrás. A gente jamais coloca fita adesiva, porque a fita adesiva vai corroendo aquela foto, né? Então, com o passar dos anos, aquela cola ali da fita adesiva, para ser removida, é muito mais difícil, né? A gente também tem a questão do metal também nos próprios troféus, né, que o Inter ganhava, para te manter aquilo ali brilhando, intacto, né? Tem toda uma manipulação que precisa ser utilizada, luvas. Então é todo um cuidado que a gente tem que ter com esse acervo, né? E o Inter, né? Cada vitória, mais um acervo. Cada uma, né, vem mais itens para a gente colocar na reserva técnica. Também tem que cuidar muito isso, assim, cuidar a reserva, né? Então, é todo um preparo que a gente tem que ter realmente para a gente poder saber utilizar da forma correta, né?
1: Eu fiz uma visita com o marido da Ângela, te lembra? O Roger, o Roginho, né? E aí a gente visitou o Grêmio, né? E aí a gente entrou por
0: Também.
1: tudo e tal, e um dos vultos maiores é o Renato, né? É o Renato. Então tu entra lá na arena. E é a história do Renato se misturando com a história do Grêmio. Da mesma forma foi no Inter, com o Fernandão, né? Que
0: É,
1: tem, né?
0: o Fernandão, ele tem a estátua dele lá na frente do clube, né? Ele é bem cultuado, digamos assim. Eu digo que é realmente um culto, porque tem até, assim, torcedores que vão lá e deixam, inclusive, flores no pé da estátua, né? Ainda que a gente fique lá limpando, fique lá, né, removendo as coisas, sempre tem aqueles que se passam, né, que nem eu digo. E é justamente esse tipo de situação que a gente tem que evitar. Que nem eu também trabalhei direto com o público, teve uma vez que a gente recebeu um e-mail de uma torcedora que queria colocar as cinzas do marido dela no gramado, porque ele era torcedor doente do Inter, né? Então, existem esse tipo de situações cômicas, assim, né? E a gente
1: Mas
0: tem que
1: para
0: saber
1: a pessoa é
0: controlar.
1: importante, né? Outra coisa importante, já que tu tá falando, que é o culto àquela pessoa, nós em Fontoura Xavier temos vários cemitérios que contam a história. Me parece, do que eu já ouvi, que tem dois que contam a história do combate do FAM, que foi da Guerra de 32.
0: Daria para fazer um museu de território, daí a gente chama de museu de território. É como tem na Santa Casa aqui. A gente tem na nossa Santa Casa aqui, a gente tem várias figuras ilustres enterradas no cemitério da Santa Casa, né? Também. Aí a gente faz todo um percurso. Tem inclusive um projeto de uma colega. Como é que é o nome dela? Acho que é Sinara. Acho que é Sinara o nome dela. Ela foi quem montou esse projeto, né? Passando por todos os túmulos que são de pessoas importantes da história de Porto Alegre. Daria para fazer
1: Tem
0: um
1: o do
0: bom projeto.
1: Teixeirinha ali, né, que as pessoas visitam
0: É,
1: muito, né?
0: tem muitos túmulos ali no cemitério da Santa Casa, né, de Porto Alegre, que tem esse percurso histórico, né? E assim a gente também tem outros, né? O próprio Museu do Trem, ele é considerado um museu de ferrovia, mas ele é um museu que ele também pega uma parte histórica dali de São Leopoldo, né? Porque foi a ferrovia que levou o progresso, digamos assim, para a cidade de São Leopoldo. E ali ele não é só o museu em si. O museu em si tem alguns itens de algumas pessoas que foram importantes dentro da cidade. Mas ali tem vagões de trem, tem uma parte também da máquina em si, né, do trem, né? Eu chamava ela de Dalva porque é uma máquina de 1852. Imagina,
1: Tinha
0: 1800.
1: nome.
0: É, eu chamava ela de Dalva porque eu dizia que era meio estrela Dalva, né? Porque aquela ali tinha que estar sempre brilhando e Deus o livre as crianças subiam em cima. Mas as crianças corriam e subiam, né? Então ali é muito legal assim porque a gente tem esse acesso, né? E as pessoas podem visitar a coisas que já não fazem mais parte do nosso dia a dia, porque o vagão de trem de 1850 era o quê? Era todo requintado, todo rebuscado, tem a parte VIP é toda com bancos de couro, tem o vagão restaurante, então são coisas bem diferentes, né, do que a gente tem hoje no nosso trem Zurb, por exemplo, né, é muito diferente.
1: Então, assim, e por exemplo, assim.

0: Sabrina, aqui em Fontoura Xavier tem muito a redução jesuítica, então tem a parte indígena e tem campos abertos que tu vai lá e tu encontra um prato de cerâmica, tem várias coisas que dá para trabalhar também.
1: Com certeza, dá para fazer como foi feito lá em São Miguel. Eu estive durante a faculdade, né, de museologia, a gente vai visitar diversos lugares. Um deles foi Ilópolis, que é próximo daí também, não é? Lá tem o Museu do Pão. E a gente chegou aí até São Miguel das Missões. As Missões é um museu de território, porque lá só tem o que? As ruínas, né? E os campos abertos. O que que se faz lá? Se faz um espetáculo de luzes, de cor, contando a história. É muito bonito o espetáculo, até recomendo quem não foi ainda que vá assistir, porque é muito bonito. É, tem também a parte toda jesuítica, que é uma parte aonde tem justamente esses itens indígenas. E a gente até recebeu, eu me lembro que a gente recebeu uma bênção do pajé. Imagina, porque lá ainda existem índios, né? Inclusive, quando tu vai entrar ali nas ruínas jesuíticas, né? Quando tu vai entrar ali na parte de São Miguel, ali também tem índios na porta te recebendo. É muito doido, assim, sabe? E é um contraste muito grande, né? Porque lá dentro tu tem a loja, tem souvenirs e tal, e lá fora também tem os índios vendendo arco e flecha, vendendo aqueles bonequinhos de. Que eles chamam, eles chamam de camuchá, acho que é cabuchá. Que é para afastar maus espíritos. É uma onça, uma jaguatirica, um tucano, uma coruja. Então, isso tudo faz parte da cultura, né, daquela região. E eu acredito que aí também dá para fazer mais ou menos o mesmo processo que a gente tem lá, né, contando essa história.
0: Então tu vê assim, ó, olha o que Fontoura tem para ser falado. Tem o combate do fão, tem as reduções jesuíticas, que a primeira do vale do Alto da Serra do Botucaraí é aqui em Fontoura. Se descobriu que a erva não veio lá das missões para cá, e sim de Fontoura para as missões, que os índios levaram para lá.
1: Então.
0: E esse ano são 400 anos, né, das reduções jesuíticas. Outra
1: Bem
0: coisa que tem
1: correto.
0: muito forte para a gente resgatar é a cultura portuguesa. Porque tu vê na Serra Gaúcha o italiano, o alemão, mas aqui tem o português.
1: A colonização, né? Falar sobre a colonização portuguesa é uma coisa bem importante, assim, porque faz parte do nosso passado, né? E é aquilo que eu falei no começo. Tudo, quem é que não quer ser lembrado, né? E se tu quer saber o teu futuro, primeiro tu tem que olhar para o teu passado, para saber o quanto aquilo ali foi explorado, quanto aquilo ali foi retirado, para te poder ter uma ideia do que vai acontecer no futuro. Um país sem passado não tem futuro. Tanto é que na história, se a gente for olhar, Hitler, a primeira coisa que ele fez foi destruir museus e destruir
0: Livros.
1: imagens, livros e imagens que contavam que é a história de cada país. Por quê? Porque ele queria apagar a memória. Tu apagando a memória, tu apaga tudo de um país, tu apaga toda a identidade daquele povo, né? E quando existe essa identificação cultural, quando existe essa história para ser contada, e as pessoas estão interessadas, né, estão indo visitar, existe toda uma questão educacional aí que é feita, né? Isso é uma coisa muito importante, assim, dentro do meu papel como museóloga, é saber contar a história certa, sabe? Porque eu também já vi em algumas situações assim, aonde os museólogos levam por um caminho.

0: caminhos além da prefeitura que a gente pode buscar para pagar o teu serviço. Exemplo, poderíamos buscar na Lei Rouanet? O que que é a Lei Rouanet? Como funciona?
1: A Lei Rouanet é uma lei, né, instituída pelo governo ainda do Lula, se eu não me engano, tá? Quando ele montou o Ministério da Cultura lá atrás, quando era o Gilberto Gil, e ela vem trazendo subsídios para que a gente possa buscar justamente montar projetos de cunho cultural. E sejam eles audiovisuais, sejam livros, né? Tudo isso vai dentro da Lei Rouanet. Se eu quiser, por exemplo, montar um projeto que envolva audiovisual, né? Que eu vá querer fazer filmagem, fazer um filme das pessoas que estão contando esse relato, para exibir, por exemplo, dentro dessa trajetória de que tu disse que tem aí, tipo, as missões, né? Nesse espaço onde existem essas missões, né? Quiser juntar grana também para fazer acervo, a gente consegue. Né, a gente consegue ter subsídios desse tipo de incentivo. Fora isso, tem as leis estaduais também, que a gente também pode buscar na Secretaria do Estado e, de repente, até na Prefeitura, através da Secretaria de Cultura. Tá? Mas a Lei Rouanet é uma lei super importante porque ela te dá fomento. O que que tu faz? Tu vai montar o teu projeto, tu vai escrever ele. Só que é interessante que as empresas da volta, né? Os patrocinadores, que tu tenha pelo menos uma ou duas cartas de patrocinador dizendo, não, nós vamos dar tanto para esse teu investimento, né? Para esse teu projeto. Porque isso pode ser revertido depois em isenção de imposto de renda para essas empresas que estão patrocinando. E aí, com essas cartas, né, de patrocínio, que nem a gente fala, é muito mais fácil depois de conseguir aprovar o projeto. Lá em cima na Lei Rouanet, porque é feita uma banca, né? Tem uma banca que é do governo e tudo mais. Tu vai montar o projeto ali, tu tem que listar tudo que tu vai usar, todo o material, tudo, tudo. Daí tem que ter uma estimativa de valor, né? Por exemplo, ah, eu vou te colocar, por exemplo, como coordenadora de setor, né? Tu vai receber, por exemplo, R$ 3.500, vamos supor assim, por hora ou por mês. Entende? Ou por semana, tem que especificar muito bem. E ali tu vai colocar, daí a gente vai colocar os objetivos, vai colocar para que serve cada uma das coisas, sabe? Tem que ser é um projeto muito bem elaborado dentro do programa do governo. É um aplicativo, na verdade, tu vai entrar no site do governo, tu vai cadastrar o teu projeto e aí tu vai esperar ser aprovado. Se tu tem uma dessas cartas de patrocínio, é muito mais fácil de tu aprovar, né? Claro, não que tu não vá conseguir. O problema é a captação depois. Né? Se tu tem antes, tu já sai com uma largada ali de dinheiro. O governo vai ter depois aí, tu vai ter até um ano depois que tu foi aprovado o teu projeto para te poder apresentar esse projeto pronto, né?
0: E num ano como agora, que são os 400 anos, quanto tempo teria para aprovar? Leva um ano, leva dois, em média?
1: Olha, leva de 2 a 6 meses, né,
0: Tá,
1: para eles te
0: isso.
1: darem uma resposta. Pra, depois que tiver cadastrado lá, né, para eles darem uma resposta. Leva de 2 anos, de 2 meses a 6 meses, em média. Eles
0: Ah,
1: não
0: não é tão
1: costumam deixar
0: demorado.
1: tanto. Não, não é tão demorado. Digamos assim, que até o meio do ano que vem a gente vai ter uma resposta no máximo, sabe?
0: Entendi. E me diz outra coisa, é feito por uma associação, é feito pela prefeitura, no nome de quem que é feito?
1: Tanto faz, tá? Eu, por exemplo, eu posso montar um projeto e inscrever esse projeto lá na Lei Rouanet. Só que é claro que quando existe uma associação, quando existe a prefeitura junto, tu vai ter uma força, tu vai ter uma voz maior, né? Porque é que nem falava a Valdisa Russo Guarnieri. Ela é uma das escritoras mais, assim, que mais defendeu a museologia no país, tá? E ela foi quem categorizou e profissionalizou essa nossa profissão de museólogos. E ela sempre dizia assim: a museologia é política. Não existe museu sem política. Não existe museologia sem ser político. Né? Então, quando a gente tem envolvimento de outras esferas da sociedade, para nós é muito positivo, né? Porque e o interessante é que a comunidade também abrace, sabe? Se é uma associação de moradores interessada em montar um projeto, a gente senta, a gente monta esse projeto e elabora. A gente apresenta o projeto. Vai atrás das cartas de captação, né? Porque todo o recurso que vai ser nos dado vai ser pago, na verdade, mais ao final do projeto. Então a gente já tem que ter esse meio, né? Esse dinheiro para poder viabilizar o projeto. Se tu já

0: tem as cartas de patrocínio, é muito mais rápido para sair o valor.
1: Outra coisa que eu ia te perguntar: um município pode ter três, quatro projetos encaminhados ao mesmo
0: Pode.
1: tempo?
0: Pode ter. Pode ter e pode ter, inclusive, o mesmo projeto inscrito na Secretaria de Estado.
1: Entendi. E, por exemplo, então, os tendeiros, tá? Os tendeiros têm uma associação. Eles podem fazer um projeto pela Lei Rouanet, que visa fazer um livro de receitas sobre os várias receitas de pinhão que vai ser distribuído para.
0: Pode. Pode
1: Entendi.
0: sim, mas aí o projeto seria só o livro de receitas para a Lei Rouanet, entende? Pela Lei Rouanet. E se eles quiserem dar a carta, vamos pôr assim, se eles conseguirem captar antes, né, pessoas interessadas em patrocinar, seria muito melhor. Porque vai passar
1: Entende?
0: muito mais rápido. E eles podem inscrever tanto no município, quanto no estado, quanto na Rouanet.
1: Então, pessoal, vamos raciocinar, vamos ver quem tem a associação dentro de Fontoura e precisa daí contratar a museóloga. Ela é que vai fazer o projeto. É isso, Sabrina?
0: Ué, se me convidarem, eu vou. Por que que não, né?
1: Por
0: É
1: que que
0: trabalho.
1: não? Isso aí. E também é uma situação de quem já sabe fazer. Quem já sabe, sabe melhor, né?
0: É importante dizer assim que a museologia ela tem estado cada vez mais ativa, né? E a gente está sempre buscando recursos, né? Porque infelizmente, no nosso país, a cultura e a educação é uma coisa que está sendo muito desvalorizada e cada vez mais, né? Parece que as pessoas estão deixando para trás, né, o seu hábito, a sua cultura, a sua essência como povo, né, para colocar outras coisas assim à frente. E assim, a museologia ela tem todo um conselho. A gente responde ao Corém, né? Então assim, a gente paga um conselho para a gente poder ter autorização de trabalhar dentro desse território, né? Eu tenho Corém. E isso é uma coisa bem importante assim de se dizer, porque é algo que te dá um feedback, te dá um respaldo, te dá uma seriedade, né? Acima de tudo. Eu acho que isso é bem
1: E uma
0: importante.
1: coisa que eu vi quando a gente foi, olha só como é longe, né? Lá no Amapá, lá é assim, ó, eles pegam, tem um restaurante que vai fazer uma comida, e essa comida tem uma história, e essa história tem uma dança, e essa dança tem uma roupa típica, e é tudo
0: Exatamente.
1: É.
0: Isso é museu de território, isso é museu que a gente chama, entra dentro da museologia mais abstrata, que nem a gente fala, né? É uma museologia social que a gente fala, né?
1: Sim.
0: E é bem o meu campo, porque é uma parte que faz a questão da identidade, né? A gente vai juntar o vínculo da identidade daquele povo com aquele hábito, com aquela tradição, né? Que nem a gente tem ali, a gente tem a capoeira hoje, que é reconhecida como algo nacional, né, como um hábito nacional, como cultura brasileira, né? A gente tem também lá ali para cima no Pará, se eu não me engano, aquela dança do boi,
1: Bumba meu boi, né? É.
0: Bumba Meu Boi, eles são super tradicionais e isso tudo é reconhecido e financiado também pelo governo. Então, quer dizer, eles fazem esses espetáculos, essas coisas, justamente para trabalhar o turismo, para chamar turismo. Porque o turismo também gera dinheiro, também gera emprego, também gera oportunidades para as outras pessoas. Eu acho que a gente tem que pensar sempre assim, né? Que a gente não está só revivendo o passado, a gente não está só rememorando o passado, né? A gente também está trazendo oportunidades para as pessoas trabalharem, para as pessoas mostrarem o que elas sabem fazer, né? Para mostrar uma cultura que é diferente, sim. Né? Que outras pessoas do país nem sonham que existe. Pessoas de
1: A gente
0: fora do
1: chega no
0: país também.
1: Ceará, né? O Ceará a gente chega e daí tem aquela baiana com
0: Exatamente.
1: todos os produtos ali, né? Daquela região. Mesma coisa, chega aqui, a gente vai estar, sei lá, vestido de gaúcho, a gente
0: A
1: vai estar com.
0: Bahia tem a Igreja de Nosso Senhor do Bonfim, que tem a lavagem todo ano das escadarias. Na Bahia também. A Bahia é um dos lugares onde mais tem museus de território, porque tem o Museu do Bom, tem a Igreja Nacional do Bonfim, tem lá a Mãe Menininha do Cantuá, tem também o Pelourinho, o próprio Pelourinho em si. Diz que o
1: Sim.
0: Pelourinho foi o primeiro lugar que chegou, né, no Brasil. Então, quer dizer, Tem todo um processo aí que envolve também. E aonde que está o trabalho? Onde é que estão tá as oportunidades? Está justamente em rememorar isso, em reviver isso. E isso é muito bom porque vai trazer um movimento para a região, vai levar dinheiro para a região para poder investir dentro da própria cidade, dentro do próprio negócio aí, né? Então, eu acho uma oportunidade única, assim.
1: É a mesma coisa assim, dentro do projeto, eu tenho que contemplar os historiadores, porque eles que vão fazer esse trabalho de buscar as histórias para sentar contigo e contar o projeto.
0: Sim, a gente faz toda uma pesquisa, né? É uma equipe multitarefas, né? Que nem eu falo, multidisciplinar. É, a gente vai ter historiador, a gente vai ter uma pessoa que possivelmente vai ser um morador daí que tenha mais significância, que é quem vai sentar e vai contar toda a história, né? A gente vai ter lá uma pessoa que vai mostrar como é que trabalha com pinhão, né? Que nem tu falasse. É, vai ter uma pessoa para, vai ter também muito possivelmente um arqueólogo para poder escavar essa cerâmica, para poder mexer nessa cerâmica, manipular a cerâmica. Então, assim, é toda uma equipe multidisciplinar, o historiador para poder contar a história da forma como é, né, para poder montar esse projeto junto. Tem também as pedagogas, né, porque vai ter criança certamente envolvida no projeto, então a gente também vai ter que ter uma pedagoga ali para poder trabalhar, para poder ajudar. Então, tem toda uma unidade interdisciplinar aí, né, que a
1: Tem
0: gente vai
1: o
0: ter que montar
1: antes, que é
0: um
1: pago pela
0: projeto.
1: Lei Rouanet, para depois estartar e conseguir fazer o projeto girar.
0: Exatamente. Gramado é uma das cidades que mais tem esse tipo de coisa, né? É onde mais tem projetos aqui no estado, eu acho. Talvez. É, tem Gramado, São Miguel das Missões, Santo Ângelo também tentou, Lei Rouanet. Então, assim, é onde a gente mais tem aí exemplos, né, que eu posso dar. Caxias também, uma cidade muito cheia de vinícolas e tudo mais. Lá também, a Bento Gonçalves.
1: Tem o Caminho de Pedra, né? É
0: Com
1: muito bonito.
0: certeza,
1: E
0: exatamente.
1: no Caminho de Pedras, cada propriedade conta a sua história. É muito
0: Então,
1: bonito.
0: ali certamente tem alguma coisa de Lei Rouanet. Sabe? Então, assim, todos esses lugares são lugares para a gente olhar e lembrar. E todo mundo curte, olha o que eles têm de movimento de pessoas. Agora no inverno, então, tá bombando, né? Tá cheio, tá lotado. Os hotéis, as pousadas também, todo mundo vai ganhar. A cidade em si vai ganhar com o movimento, né?
1: Então, fica, né, esse convite, Sabrina, para que as pessoas contem suas histórias. E nós vamos estar marcando esse encontro logo, logo, para que você esteja na cidade, para que a gente possa fazer esse movimento e buscar esses valores através das leis que chamam o turista, que conta uma cultura.
0: Tá certo. Muito obrigada. Fico aguardando, então, convite.
1: E agora no inverno, né? Que é para tu veres
0: Ah,
1: como
0: Deus
1: ficou
0: me livre.
1: na cidade.
0: Ah, sim, com certeza.
1: Então tá. Pessoal, mais uma vez a gente vai chegando ao final de mais um programa e a gente fica com a certeza que sábado que vem estaremos aqui falando mais uma vez sobre turismo rural, que é um jeito diferente de viver.
0: Com certeza. Muito obrigada.
1: Eu que agradeço, Sara. E aí a gente vai conversando para que tu faça daí todos esses projetos com a gente. A gente vai te colocar em contato com os historiadores e vamos montar tudo isso.
0: Tá bom.
1: Beijo no coração, obrigada.
0: Beijo.
1: Até mais. Tchau, tchau.
0: Né? Tchau.
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4: Tem ao seu alcance lanches saudáveis. Contar com alguns lanches saudáveis na despensa pode ajudar a saciar a fome de quem não quer ir para o fogão. Ter algumas castanhas, frutas práticas, como banana, maçã e uva, com aveia, biscoitos integrais ou um iogurte por perto, dão aquela enganada. Vale lembrar que não substituem as refeições, ok?
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6: Hora certa.
7: 8:13.

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1: Muito bem, depois de turismo rural, a gente vai seguindo por aqui com a programação, tá comunicando alguns comunicados aqui, uns avisos, né, gente? Lembrando que hoje a Nossa Senhora do Rosário está aí em São José Derval vendendo seus assados também, tem os tríduos hoje à noite, missa, na comunidade de São José do Herval. E amanhã, grande festa com a banda Caso Novo, tá? Lembrando que o almoço vai ser espeto corrido servido na mesa. E já aqui em Fontoura Xavier, hoje também continua a venda de assados da festa em honra a São Roque e Santa Terezinha, hoje aqui em Fontoura Xavier, e vai também até, inclusive, amanhã às 10 horas a missa, ao meio-dia o almoço com churrasco e acompanhamentos, e pela tarde a animação da banda Trio da Serra, as festas que acontecem em Fontoura Xavier e São José do Herval neste final de semana. Lembrando também que hoje à noite nós estaremos no município de Pouso Novo com a transmissão da grande final do Campeonato Municipal de Futsal 2026 de Pouso Novo. A partir das 22 horas, a Rádio Cultura FM transmite aí ao vivo pelos canais de comunicação YouTube, Facebook e Rádio Cultura, né, ao vivo, e você acompanha por aqui também, tá? Hoje também teremos a Sociedade Espírito Caminho da Luz, convidando toda a comunidade para a quarta-feira do livro e terceiro chá beneficente, que acontece aqui no GAN Carreteiras da Liberdade, com abertura às 14 horas o evento. 14h30 tem a abertura da Feira do Livro e o chá beneficente. Lembrando que vai ter aí para ingresso para os adultos R$35, crianças de 0 a 6 anos não pagam e crianças de 6 a 12 apenas R$20, tá bom? Então, alguns dos comunicados que a gente vai trazendo para você aqui na 96.5 nesse sábado, dia 15 de agosto. Daqui a pouquinho, já vamos ter aí, daqui a pouquinho aqui na programação da Cultura FM, nós vamos ter o programa da Câmara Municipal de Fontoura Xavier. Um bom sábado para você e para toda a sua família. Um abração!

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2: Hora certa.
4: 8:29. 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
1: Senhoras e senhores vereadores, vereadora, quero cumprimentar a imprensa escrita e falada, quero cumprimentar ao pessoal que está nos escutando em casa, a quem está nos assistindo também através das redes sociais, aos nossos colaboradores da Câmara Municipal. Cumprimento o nosso visitante também, o novo gerente do Banrisul, da agência aqui de Fontoura Xavier, seja bem-vindo. A casa é do povo, a casa é do senhor também, seja, sinta-se em casa aqui em Fontoura Xavier, né? E o que precisar desse povo hospitaleiro pode contar com a gente. Em nome de Deus, declaro aberta a primeira sessão do mês de agosto e peço ao secretário da casa que faça a leitura da ata da sessão anterior.
2: Ata 14 2026, aos 27 dias do mês de julho do ano 2026, às 18h30, no plenário da Câmara Municipal de Fontoura Xavier, realizou-se a 12ª sessão ordinária da sessão legislativa de 2026, da 14ª legislatura, sob a presidência do vereador Bruno Batista Brum. Presente à sessão, os vereadores Edivan Valer, Cileide Fátima dos Santos Amarante, bancada do PDT, Antônio Portal de Cássio Rosilda Cunha Gross, da bancada do PT, Gilson D'Artur, Paulinho Domingos Campanha, bancada do PL, Laírto Gerevini Rivaial de Jesus dos Santos, bancada do PSD. Senhor presidente, em nome de Deus, declaro aberta a sessão, convidando o secretário para fazer a leitura da ata da sessão anterior, que após colocar em discussão, foi aprovada por unanimidade. Expediente, leitura da mensagem 24-2026, Poder Executivo Municipal, caminho projeto de lei 24-2026, que autoriza o Poder Executivo a leiloar bens móveis inservíveis mediante leilão público e da outras providências. Mensagem 31-2026, Poder Executivo Municipal, que encaminha o projeto 31-2026, que autoriza o Poder Executivo Municipal a firmar convênio com o Hospital Santa Terezinha e da outras providências para repasse de R$100 mil. Mensagem 37-2026, encaminha o projeto 37-2026, que autoriza o Poder Executivo Municipal a conceder auxílio financeiro a Cooper Fox, Cooperativa de Transporte Limitada e da outras providências, no valor de R$200 mil. Mensagem 38-2026, encaminho o projeto 38-2026, que autoriza o Poder Executivo a firmar convênio com o Hospital Santa Terezinha da outras providências para repasse de R$1.100.000. Mensagem 39-2026, encaminho projeto 39-2026, que cria um cargo de subprefeito para o distrito da Picada Rosa e da outras providências. Indicação 13-2026, vereador Antônio Portel de Casca solicita ao Poder Executivo Municipal as seguintes providências, através da Secretaria Municipal da Agricultura, indica a necessidade de perfuração de poços artesianos na comunidade da Forqueta, onde residem os senhores Nelson e Pedro, na comunidade dos Barroso, quem vai o Formigueiro, onde reside o senhor Antoninho de Moraes. Segundo, solicita, através da Secretaria de Obras, o patrulhamento e colocação de material na linha dos Rosas, trecho de estrada que está em péssimas condições de trânsito, onde reside os senhores João Rosa, Navilho, senhora Clarinda e demais moradores. Terceiro, solicita através da Secretaria Municipal de Serviços Urbanos a colocação de uma lixeira na Avenida Santa Rita, na Vila Vaz, em frente à residência do senhor Volmir Pedroso, mais conhecido por Miro, onde vai beneficiar várias famílias, tendo em vista que o contêiner que existe é insuficiente para atender a demanda dos moradores daquela via pública. Indicação 14-2026, de autoria da vereadora Cileide Fátima dos Santos Amarante, que solicita ao Poder Executivo Municipal com urgência que o senhor prefeito determine a Secretaria Municipal de Serviços Urbanos a conclusão da canalização da Sanga na Vila Crespani com tubos de 1 metro próximo à casa onde residem Beatriz, Tereza, Rezoni, Zelonita, Timenezes. A colocação dos tubos foi iniciada e até o momento não foi concluída. Grande expediente, usar da palavra o presidente Bruno Batista Brum, que solicitou fosse consignado em ata votos de pesar aos familiares pelo falecimento de Léo Antônio dos Santos Batista, Joelton Santos Farias, Antônia dos Santos Soares, Sadi Clarve de Lima, Eduardo da Silva, Gelson Alves Dias, Juventina Brizola Oliveira e Diógenes Lasti. Manifestados ainda Antônio Portal de Castro e Rivael de Jesus dos Santos e Leide Fátima dos Santos Amarante. Nas comunicações, usaram na palavra o vereador Laírto Gerevini. Ordem do dia. O senhor presidente colocou em discussão o projeto de lei 24/2026. Nenhum vereador ou vereadora se manifestou. Em votação, aprovado por unanimidade. Em discussão, o projeto de lei 31/2026. Nenhum vereador ou vereadora se manifestou. Em votação, aprovado por unanimidade. Em discussão, o projeto de lei 37/2026. Manifestou-se o vereador Bruno Batista Brum. Em votação, aprovado por unanimidade. Em discussão, o projeto de lei 38/2026. Nenhum vereador ou vereadora se manifestou. Em votação, aprovado por unanimidade. Em discussão, o projeto de lei 39/2026. Nenhum vereador ou vereadora se manifestou. Em votação, aprovado por unanimidade. Explicação pessoal, usado da palavra, os vereadores Ribael de Jesus dos Santos, Laírton Gerevini, Gilson D'Artor e Paulinho Domingos Campanha. Nada mais havendo para ser tratado, o presidente declarou encerrada a sessão, convidando a todos para a próxima sessão ordinária, que será realizada no dia 10 de agosto de 2026, com o início... às 18h30, sendo lavrada esta ata, que depois de lida e aprovada, será assinada pelo presidente e segundo secretário.
1: A ata está em discussão. A ata está em votação. Ata aprovada por unanimidade. Peço ao secretário da Casa que faça a leitura das correspondências e preposições enviadas à mesa.
2: Mensagem 40/2026, Poder Executivo Municipal encaminha o projeto de lei 40/2026, que autoriza o Poder Executivo Municipal a contratar servidores em caso de emergência e da outras providências. Mensagem 41/2026, Poder Executivo Municipal encaminha o projeto de lei 41/2026, que autoriza a alteração do nome da Secretaria Municipal de Educação e Cultura e da outras providências. A indicação 15/2026 do vereador Bruno Batista Brum ser encaminhado ao seu prefeito municipal, onde sugere que o Poder Executivo, por meio da Secretaria Municipal de Educação, realize a instalação de sistema de vídeo monitoramento e câmaras de segurança nas salas de aula e demais dependências das unidades da rede municipal de ensino. A indicação 16/2026, vereador Antônio Portela de Castro, para ser encaminhado ao seu prefeito municipal, onde solicita, através da Secretaria de Serviços Urbanos, a colocação de uma lixeira na rua João Martins da Cunha, Vila Crespani, próxima à residência do senhor Tomás Tavares e senhor Assis, assinado pelo vereador Antônio Portal de Castro.
1: Essas foram as correspondências e preposições enviadas à casa. Passamos agora então para a abertura das inscrições do grande expediente. Pela ordem de inscrição, primeiro vereador escrito, Rivael. 15 minutos, vereador.
3: Senhor presidente, colegas vereadores, colega vereadora, secretário da mesa, assessor jurídico, Dr. Jordão, imprensa escrita e falada, nosso visitante, novo gerente aqui do Banrisul, seja bem-vindo também. E todas as pessoas que nos acompanham pelos meios de comunicação, a minha saudação a todos. Mas como nós estávamos falando com os colegas vereadores ali na sala de reuniões antes de iniciar a sessão, a preocupação de todos nós sempre é tentar fazer o melhor, prestar o serviço para a nossa comunidade. E claro que a gente gostaria que todos os pedidos que chegassem até nós, que a gente conseguisse resolver, só que não é bem assim. Se dependesse só da gente, da vontade que a gente tem, queria que fosse realizada, mas às vezes não é possível também alguns pedidos, alguns até a gente meio questiona, né, gostaria que fosse feito, mas enfim, só para colocar para a nossa população que a gente não se omite a nenhum pedido. Todos os pedidos de serviço que chegam até a gente, até nós vamos e falamos com os secretários. Alguns serviços são realizados, são feitos, a gente agradece, né, fica contente que estamos para representar o povo, e outros que a gente gostaria, mas às vezes, por um motivo ou por outro, às vezes mesmo é, no momento, às vezes não é possível, né? Então, vai, mas nós ficamos assim, não, a gente não fica muito contente, né, quando não é resolvido, mas eu sei que o poder público tenta da melhor forma resolver, né? Administração e secretários, acho que na maneira do possível eles sempre tentam fazer o seu melhor. A gente sempre agradece só para tranquilizar assim, o nosso povo de que nós estamos empenhados e preocupados para que aquilo que as pessoas precisam seja feito, né, que seja realizado esse serviço. Mas aqui também eu quero colocar aqui, parabenizar o pessoal lá da escola Jordão Pinto da Silva Neto, Gramado São Pedro, que no último dia 7 eu tive participando lá, foi comemorado o Dia da Família, com várias apresentações dos alunos, professores, enfim, vários projetos deles colocando lá e mostrando aos pais, também teve a participação da comunidade dos pais. Eu quero parabenizar lá toda a direção da escola, a diretora Leda, a coordenadora Janice, e a todos os professores e alunos, a comunidade, aos funcionários daquela escola. Parabéns, né? Estava tudo muito bem organizado, a gente viu que ensaiaram muito bem o esforço, o empenho entre os professores, os alunos e a comunidade. E é dessa forma, né, que as coisas acontecem e que vai melhorando cada vez mais a educação, e é isso que a gente deseja e quer, né? Também esteve presente a secretária municipal da educação, Sandra Finato Noato, lá nesta apresentação que teve, na Escola Jordão Pinto. Também participamos com a colega Sirley. Até aqui eu vou dar só uma passada, depois vou deixar que ela vai detalhar melhor, do encontro sobre turismo rural, que foi realizado no município de Soledade, no último dia 7 também, no auditório da Pedra Preciosa Mineralogia. E a gente viu, né, colega, a importância que tem do turismo rural. E aqui o nosso município, o pessoal sabe do potencial de Fontoura Xavier, tantos lugares belos que tem, naturais, e que chama a atenção de todos nós e de quem vem nos visitar também. Então, isso aí é portas que abrem, né, para que a gente possa mostrar o potencial que tem no nosso município, toda a beleza natural. Tem várias propriedades, né, que são muito belas, paisagens, cachoeiras, grutas, enfim, né. É bem diversificada a quantidade de belezas que temos aqui na nossa região e principalmente no nosso município. Isso aí é mais um meio, né, da gente mostrar aquilo que tem no nosso município e também atrair visitantes, pessoas de outros municípios que vêm nos visitar. E lá então esteve o pessoal lá do Senar, que fizeram a palestra lá, a Grazi e a Cris, né, a palestrante. E foi muito interessante eles colocando, né, que onde é divulgado o turismo, que as pessoas vêm, é sempre pessoas de outros municípios que vêm gastar. Num exemplo assim, no nosso município, se vem, né, visitar um ponto turístico nosso, eles vêm e vão gastar ali, vão comprar no comércio, enfim, movimenta, né, um eito de setores do município e ajuda muito na renda. Isso aí é um passo, né, muito importante. Como já, a gente já tem, né, o grupo Caminhos do Guamirim, esse pessoal que já faz essas caminhadas turísticas pelo nosso município, já fizeram várias vezes, e tem várias e várias propriedades, né, que já estão ajustadas para receber, né, os turistas. Isso aí anima bastante a gente, e eu acho que é um passo muito positivo para o nosso município, para que possa, né, as pessoas, através daquilo que tem em suas propriedades, também aumentar a sua renda e divulgar, né, aquilo que tem. Também esteve presente lá a secretária de Cultura e Turismo, a Jocelice, também a Priscila, né, que faz parte do grupo Caminhos do Guamirim, e foi bastante proveitoso esse encontro.

0: A Jocelice, também a Priscila, né, que faz parte do grupo Caminhos do Guamerim, e foi bastante proveitoso esse encontro que a gente teve lá. Também aqui eu quero colocar que no último domingo, dia 9, estivemos participando da festa de São Roque da Picada Rosa. Uma festa muito bonita, muito bem organizada. Aqui eu quero parabenizar lá o conselho da comunidade, o Pedro, a Cerilda e a toda a comunidade, as pessoas que lá se envolveram, que se dedicaram, que trabalharam, organizaram aquela festa. Estava tudo muito bom. Nós fomos muito bem acolhidos lá pela comunidade. Teve a parte religiosa, a missa, o almoço, um churrasco especial. E durante a tarde teve aquela reunião dançante lá, o pessoal se divertiu e dançou. Né, meu amigo, colega vereador Laírto, esteve presente, também o prefeito municipal, Luiz Armando Taffarel. A gente agradece. Então, em nome lá da comunidade, agradeço a todos eles, parabenizo eles e agradecendo a todas as pessoas que lá se fizeram presente. Porque as comunidades, elas precisam sempre da participação de visitas dos visitantes das comunidades vizinhas para que elas possam evoluir e fazer aquelas melhorias que elas necessitam. Então é sempre, né, muito importante a presença das pessoas, a participação. É valorizando, né, as comunidades, as escolas, as entidades, é dessa forma que o município também vai desenvolvendo. A gente se preocupa muito com o trabalho, né, com os serviços que o povo precisa e merece. Mas também tem a parte, né, da diversão, a parte de participação das pessoas, eu também valorizo muito. E sempre que possível a gente tenta colaborar e participar. Também, né, eu sempre gosto de colocar essa parte de a gente tentar sempre resolver de uma forma passiva, sempre no diálogo, na conversa. O que vocês sabem, né, a nossa vida é de momentos. E então a gente tem que tentar sempre fazer o melhor a cada momento, a cada dia. E o dia de amanhã a gente nunca sabe, a Deus pertence. Então tudo aquilo que a gente puder fazer de bom, de útil, puder fazer hoje, não se deixa para amanhã, né? E participando sempre, ouvindo as pessoas e tentando resolver. Tem assuntos, às vezes serviços, questões que a gente consegue realizar, né, fazer o pedido até os secretários, a administração, o prefeito, o vice-prefeito, e são realizados, e outros que às vezes, né, a gente não consegue. Mas sempre a intenção é para que os serviços aconteçam, que sejam feitos. Por enquanto, seria isso aí, senhor presidente.
1: Muito obrigado, colega vereador. Próximo vereador escrito, agora seguindo a ordem de inscrição, Laírton Gerevini. 15 minutos, vereador.
2: Senhor presidente, colega vereadora, colegas vereadores, jurídico, secretário, funcionários da casa, visitantes que nos honram com a sua visita, hoje o nosso mais novo gerente do Banrisul, município Fontoura Xavier, seja bem-vindo. Casa é nossa, casa é do povo, né? Então é nossa. Ah, perdão. Eu costumo ser crítico muitas vezes, mas hoje vou iniciar agradecendo alguns pedidos, colega Rivael, que a gente faz então para os secretários. E é justo a gente, quando é atendido, porque quando a gente pede não é para a gente, as pessoas têm que entender isso aí. Dificilmente o vereador vai chegar lá e pedir para si algo para si próprio. A gente pede, passa o pedido, na verdade, que a gente nos pede na rua. Então, tive alguns pedidos aqui no Urbano, o secretário Tarcísio prontamente, dentro das possibilidades, solucionou o que dava e o que não dava. Estamos tentando achar uma solução. Como a sua colega se lembra, em tempo vem pedindo aquela tubulação, né? Espero que isso se faça real também. O secretário Nelinho, do de obras, também precisei dele, pedido que a gente foi solicitado, e ele prontamente ele pôde atender. Então, a gente tem que agradecer e ser grato, como eu critico também muitas vezes, né?

Eu tenho que ser grato, então, quando sou atendido, né? O secretário da Saúde, o Eduardo Vaz, também foi pedir algumas coisas para ele, não para mim, é claro. E dentro da medida do possível também ele fez um esforço e conseguimos, então, não digo ajudar as pessoas, conseguimos fazer o que a gente foi colocado aqui dentro para fazer. Nós representar o povo, trazer as demandas das pessoas aqui pro executivo, para os secretários. Por muitas vezes até eles acham meio ruim de nós trazer isso para eles, mas paciência. Nós somos a voz da população aqui dentro e eles vão ter que me ouvir. Tem mais 2 anos e meio para eles me ouvir, tá? Não terminou ainda. Estamos só no começo. Tivemos também o Dia dos Pais. Dia dos Pais, agora, ontem. Feliz Dia dos Pais a todos os pais. Eu também sou pai, então passei um dia bem legal. Não passei perto dos meus filhos, né? Sou separado dos meus dois casamentos, então, mas em coração eles estão comigo. E eles sabem que quando precisar é ter o pai deles, que eles podem contar comigo e me procurar a qualquer hora, em qualquer momento. Participando também, né, colega Rivael, da festa, grandiosa festa da Picada Rosa ontem. Muito bem organizada. Até no caminho, nós indo para lá, olhando, comentando, a estrada, a chuva estragou bastante as estradas do nosso município. Estão fa fazendo um processo de recuperação agora. Hoje estavam lá para o lado do formigueiro. Você sabe que a minha profissão, que eu tenho de profissão, eu sou pedreiro, né? Então, muitas vezes eu junto o útil ao agradável. Já vou trabalhar no interior e já vejo os problemas, as demandas que as pessoas precisam. Recuperação para o lado formigueiro. E tivemos olhando também até para num futuro, algo que a gente brigou tanto para que fosse distrito Picada Rosa, até para num futuro olhar um lugar, olhamos já um lugar para nós, se possível, uma unidade de saúde lá. Que é uma promessa nossa, não seria uma promessa, é algo que a gente vai lutar atrás e vai brigar para isso, né? Inclusive, já conversei com o meu deputado para o ano que vem acarretar um pouquinho de recurso. Onde cada um fizer um pouquinho a sua parte, a gente vai conseguir, então, ter unidade de saúde lá. Cada deputado a 100 mil aí, que é pouquinho, gera um montante no final. E o que faltar é o executivo que dê um jeitinho lá, então. A gente pede com carinho também para eles, né? Dá uma mão, vamos ajudar o nosso povo. Nosso compromisso é com o povo, né? Esses dias também, colega Santeiro, falamos sobre o capeamento da nossa avenida ali, né, que parou e tal. Fui atrás do prazo, então, isso, eu fui atrás do prazo. Eles têm 2 meses de prazo. Fiquei feliz porque eu vi um maquinário hoje na frente, acho que era na frente da casa do colega, eu vi umas máquinas lá do atrasado. Espero que eles voltem então para concluir o trabalho. Eles ainda estão dentro do prazo, mas a gente está em cima, sim. Estamos em cima e vamos ficar cobrando, sim. Eles têm que fazer dando prazo. Colega Silei, também fui atrás dos calçamentos. Famoso calçamento, que dificilmente um que não tem um problema ou outro. Falei então, cara, secretária da administração lá, que os engenheiros são da pasta dela. Capacidade de cobrar, exigir dela, então. Pedi para ela, então, para dar uma atençãozinha em cima disso. Espero que nos ouçam. Espero que nos ouçam, então. Infelizmente é um dinheiro público que a gente está vendo que a gente corre atrás. A gente vai atrás da emenda do deputado, colega Giussone. A gente se esforça, a gente vai a Brasília, a gente vai a Porto Alegre. Inclusive amanhã eu vou a Porto Alegre, tenho agenda lá no diretório do meu partido lá. A gente se esforça, daí vem o dinheiro. Aí quem é contratado? Um profissional que não corresponde ao que é para ser. Mas não cabe exclusivamente a nós essa fiscalização. Exclusivamente a nós, não. Primeiro, quem tem que fiscalizar é o órgão responsável, que é os engenheiros do município. Então a gente tá de olho aberto. Estamos em cima, sim. Fiz um trabalho semana passada em São José do Herval, colega Rivael. Aí me chamou a atenção sobre o turismo rural. Ah, uma senhora me procurou, então, para nós ir lá para o interior de São José fazer uma reforma. Mas lá no Confim, né? Lá embaixo. Deus, para ela, por que investir um valor aqui no lugar

0: ponto de ponto turístico dentro do nosso município, né? Então, muito legal da parte de vocês, eu não pude dia, aquele dia participar lá da reunião. Então, a gente vê que o turismo rural é um futuro. É um futuro e as pessoas estão se dedicando a isso, algo que não agride o meio ambiente. É, na verdade, ajuda, né? Tu leva as crianças, tem famílias que participam. A criança vai aprender a preservar, que não corta uma árvore se não for extremamente necessário o corte dessa árvore. Até incentiva a plantar árvores. Uma das coisas que nós olhamos ontem, indo para a Picada Rosa, até no caso de procurar um espaço para um futuro posto de saúde lá, é não cortar as árvores que tem do lado do ginásio lá, aquele ginásio Picada Rosa. Tem árvores que são nativas e tem árvores que foram plantadas depois lá também. Olhando, que talvez ali não, vamos fazer no outro lugar e a gente não precise cortar, né? Nós também temos que fazer a nossa parte, não só politicamente, nós temos que incentivar e educar nossos filhos, que o futuro é eles, né? Vai depender deles se o futuro vai continuar bom ou não. E assim, aos poucos, a gente vai mudando, instruindo, fazer o que é certo. E assim as coisas vão acontecendo. Gostaria de mandar um abraço para pessoas em casa. Muita gente pede abraço para nós aqui, vereador, na rua. Eu assisto vocês na sessão. Não vou fazer nome hoje. Mas um abraço, assim, sendo todos abraçados no meu município. Muitas pessoas pedem isso. Lembre de nós lá quando vocês estiverem lá. Então hoje não vou fazer nome de ninguém. Então se sinto todo mundo que estiver nos ouvindo e que vão nos ouvir sábado de manhã. Quem não tem acesso às redes sociais, sábado de manhã está convidinho colado no rádio ouvindo a gente. O tamanho da importância da gente ter hoje em dia uma divulgação boa do que a gente faz de trabalho, né, presidente? A importância, né? As pessoas saberem o que nós estamos fazendo aqui dentro. Ter a consciência que nós estamos lutando pelo que é certo, para melhorias para a nossa cidade. Sei que tem muita coisa para melhorar. A gente recebe críticas também, não é só elogio. Tem muita coisa para melhorar, mas eu tenho certeza que, do jeito que a maneira que a política está sendo feita dentro do nosso município, do jeito de pessoas com ideias novas que estão dentro da política, hoje aqui dentro da nossa casa, pessoas com ideias boas, senhor presidente. Nós temos certeza, eu tenho certeza, e o senhor tem também, que nós vamos colher bons frutos no futuro dentro do nosso município. Por enquanto seria isso.
1: Obrigado, colega Lairto. Eu quero fazer uso da palavra agora, peço licença aos colegas vereadores. Quero, antes de mais nada, registrar aqui votos de pesares. Meu amigo Jordão, colega doutor Jordão, para um grande amigo nosso, né? Uma pessoa que nasceu praticamente junto com nós, na mesma época, na mesma era, estudamos junto a vida inteira. Passamos boa parte da nossa juventude junto com ele. E aí, mais tarde, o destino levou cada um para um lado, suas responsabilidades, né? Cada um foi buscar sua vida. Outros permaneceram em Fontoura, outros foram para fora, que é o caso do nosso amigo Henrique Scorsato, popular alemão, filho do saudoso João Scorsato, João Barbeiro de Fontoura Xavier, que era muito conhecido. Tinha a residência deles aqui na frente. E veio a falecer o Henrique, então, nessa última semana, né, Jordão? Eu me refiro e me direciono ao doutor Jordão, porque, como eu disse, eu e o Jordão estudamos desde o pré, junto com o Henrique. E para nós foi um baque muito grande perder esse amigo, com 35 anos de idade, por um infarto. É difícil. É difícil. A gente perde muitas pessoas boas, né? E isso aí para nós foi muito triste, nos atingiu aí todos nossos amigos ali, né, Jordão? Ficamos muito, muito magoados, tomou conta de nós a emoção por não poder se despedir desse amigo, mas onde ele quer que esteja, que encontre a luz, que encontre a paz, né, e tenha certeza de que deixou muitas lembranças boas aqui na terra e pessoas que o queriam bem. Então, nossas condolências, nossos votos de pesar dessa casa legislativa, à família Scorsato, ao Paulinho, que era irmão do João, que é tio do Henrique, a todos, família Borges, do ex-vereador Ivan, também era tio.

0: né, por parte da mãe do Henrique, que a mãe dele, que os irmãos dele sintam-se abraçados por nós e só nos resta rezar por esta amizade. E também votos de pesares para a criancinha que ainda estava no ventre, né, da filha da enfermeira Sheila, né, da Laísa, que antes de vir ao mundo aí, Deus chamou ela para junto de si, esse anjinho, também que Deus receba ela na luz que ela merece. Bom, pessoal, eu apresentei uma indicação, né, para a administração, em conversa com a secretária de Educação, Sandra Finato. Nós mantemos um alinhamento, chegamos num entendimento, pensando no bem da segurança das crianças, na segurança dos professores, dos servidores e também na segurança do patrimônio público, né? E a gente, conversando, chegou a um comum acordo de que a gente precisa usar a tecnologia, usar a segurança a nosso favor. Eu então apresentei, nesta noite de hoje, os senhores escutaram, uma indicação para pôr câmeras de segurança, então, nas escolas municipais e na creche de Fontoura Xavier. Medida essa já adotada pela Escola Estadual Ernesto Ferreira Maia, aqui no nosso município. Então, falta nas municipais. Por que que eu apresentei essa medida e quero que a administração, junto com a gente, tome esta medida? Pensando principalmente, pessoal, na segurança das nossas crianças, na segurança dos nossos professores e servidores e também na segurança do patrimônio público. Eu achei muito importante essa medida, essa indicação, Gilsone, diante de alguns casos que vêm acontecendo, não só no nosso estado do Rio Grande do Sul, como no Brasil. A gente tem que, muitas vezes, trabalhar antes que aconteçam as coisas, né? Vocês sabem que eu fui autor, o colega Gilsone era meu colega também na legislatura passada, da segurança nas escolas, onde as escolas municipais hoje têm monitor, graças a um projeto, uma ideia que eu tive lá atrás, apoiado por todos os colegas, apoiado pela administração, pelo prefeito, e hoje estão lá ajudando as diretoras, ajudando as monitoras, dando segurança a elas e segurança aos nossos alunos. Mas nós temos que ir mais além. Então, diante de alguns casos que eu posso citar para vocês, que abrange toda a área, diante de um caso de uma agressão de uma professora em Caxias do Sul a um aluno de 4 anos de idade com um livro, diante de um caso de um estupro coletivo de uma menina de 14 anos em Rosário do Sul, dentro de uma escola de aula, diante de um caso, agora semana passada, se eu não me engano, esse que é de Rosário do Sul, o do estupro de Recife, mas diante do caso da semana passada, onde um aluno atacou uma professora com um facão e deixou ela gravemente ferida. Esses foram alguns casos que eu citei para poder dar argumentos a essa indicação minha. Então nós temos 3 casos, e essa indicação é para assegurar a criança, os alunos, o professor e o patrimônio público. Então nós estamos diante de caso de um estupro coletivo, que se tivesse uma câmera de segurança nas dependências das escolas, esses alunos não fariam isso, teriam pensariam duas vezes pelo menos para fazer. Diante deste caso que essa professora agrediu um aluno de 4 anos de idade com um livro na cabeça. E essa professora tinha câmera. Então não impede. Mas foi através das câmeras de segurança que essa professora foi punida e nunca mais, se Deus quiser, vai entrar dentro de uma sala de aula. Agora, recentemente, um aluno tem que ser educado pelo pai e pela mãe em casa. Os professores estão lá para passar educação e passar conhecimento. Levou um facão para dentro da sala de aula e feriu uma professora com um facão. Então nós temos que prevenir essas coisas. Eu não quero que isso vire polêmica, que isso me interprete em mal, mas é uma medida assegurando a segurança de quem está na escola, quem frequenta a escola todos os dias. Uma segurança para os pais, uma tranquilidade para os professores, uma tranquilidade para os nossos servidores. Não se trata simplesmente, né, pessoal, como eu disse, de vigiar, mas sim de proteger. Proteger o professor, proteger o servidor, proteger o patrimônio público. Segurança se faz com preservação. Eu acredito que essa seja uma medida simples, responsável e que pode fazer a diferença nas nossas escolas. Por isso, eu apresentei esta indicação e peço a colaboração e o empenho dos colegas para, junto com a administração, tornar isso realidade. Acredito que os senhores também são de acordo, né, com tal medida. Nada ninguém mais escrito no grande expediente. Passamos agora, então, para a abertura das inscrições das comunicações. Pela ordem de inscrição, primeiro vereador escrito, Antônio Portela de Castro. 5 minutos, vereador.
1: Senhor presidente, colega vereadora, colega vereadores, senhor que nos assiste, gerente do Banrisul, seja muito bem-vindo aqui no nosso lugar, nossa cidade. Só quero justificar uma indicação que eu fiz, onde eu peço uma lixeira, indico a necessidade de uma lixeira ali no bairro Vila Crespani, aonde que na rua João Martim da Cunha, é muito necessário. Eu passei por lá, os moradores estão largando a sacola nas cercas também, né? Então tem lá uma geladeira velha, no caso, pode-se dizer, que estão fazendo como lixeira. E a gente sabe que cidade limpa é desenvolvimento, é saúde. Então, eu peço, indico ao senhor secretário de Serviço Urbano a necessidade. Também eu quero fazer uma indicação aqui, verbal, senhor secretário encaminhe à Secretaria de Serviço Urbano a necessidade de dar uma revisada nas luminárias públicas ali em frente ao cemitério. Eu tenho passado várias vezes à noite ali e está escuro, bastante escuro. Então tem 2 ou 3 lâmpadas ali que é necessário. E ali vocês sabem que, estando bem claro, ajuda a evitar as depredações, os vandalismos e os roubos. Nós aí, nosso Campo Santo já foi lesado, roubado outras vezes e necessita do máximo do cuidado. Então eu peço, indica ao senhor secretário a necessidade de dar uma olhada ali, né? E também eu quero me associar e parabenizar o senhor presidente por essa indicação das câmaras nos colégios. Eu, para ser franco, eu achava que já existia as câmaras. Porque aconteceu algumas coisas, alguns episódios há pouco tempo. Inclusive, as professoras disseram, não, nós vamos olhar as câmaras. Mas daí, se não tem, daí não tem o que olhar, né? Mas é muito interessante. Claro que muitas pessoas não irão gostar. Mas é necessário. É muito necessário. Muito. Então, a gente pede, né, que o senhor prefeito municipal, a Secretaria de Educação e os outros órgãos competentes que dê valor para essa indicação do nobre vereador colega e que seja colocado as câmaras. Se precisar, acho que mandar algum projeto para esta casa aqui para nós apreciar e aprovar, com certeza nós todos somos a favor. Então, de princípio, seria isso aí, senhor presidente.
0: Obrigado, colega Antônio. Obrigado também pelo apoio da nossa indicação. Seguindo a ordem de inscrição, próximo vereador escrito, Rosildo da Cunha Grosso. 5 minutos, vereador.
2: Senhor presidente, os colegas vereadores que estão presentes, Rádio Cultura, Rádio Guamirim, quero cumprimentar o gerente do Banrisul aí, seja bem-vindo com nós aí, nosso município, nossa casa. E aquele povo de casa está escutando também. Essa semana eu tive uns pedidos ali da nossa vila ali sobre uma uma guarita, um abrigo para as crianças ali numa esquina, que é de 10 a 15 crianças e tal, e quando chove fica tudo na guarda-chuvinha e tal, e no verão é muito quente também. Mas aí eu cheguei na secretária de educação, ela, nós vamos conceder o material para nós fazer. Então agradeço a secretária que já está encaminhado, e o pessoal lá da vila lá pode ficar tranquilo que vai sair a guarita. Já está tudo encaminhado. E também quero agradecer o secretário da Urbana aí, Tarciso, que nós arrumou a lâmpada lá na Vila Candinha, estava no escuro lá, hoje está clareando bem. Agradeço o secretário. Mais um agradecimento para o Tarciso também sobre, até o colega Antônio Portela aí, em sessão atrasada, comentou o fato lá na paralelo lá da Candinha com a Casa Grande. Então o pessoal me procurar nesses meio tempo, e o Tarciso concedeu o caminhão do lixo para entrar amanhã. Amanhã o caminhão vai entrar até lá no Wilson, no Getúlio, aquela linha ali. Só que não temos o lixeiro agora no momento. Está em licitação, coisa e tal. O pessoal lá vão quebrando o galho, bota uma geladeira lá e, como diz o nosso presidente, quebra o galho. Mas o caminhão já entra amanhã. Amanhã o caminhão está indo para lá. E também quero avisar o pessoal lá na linha Café, a Pedra Branca, que foi arrumado essa linha ali. E faz um mês que o caminhão não passa lá através de chuva e tal. É muito difícil o acesso, quando chove é ruim. Quero avisar eles que amanhã o caminhão está passando lá. João Maria, o pessoal aqui da Pedra Branca, o pessoal da Café que estavam me ligando, se o caminhão vai. Caminhão vai, não ia passar mais, vai passar, então vai passar sim duas vezes por mês. Está tudo certo agora. Só quando chove, eles não vão passar. Então fico muito agradecido por isso, de fazer os pedidos e os secretários nós atender. Eu fico muito feliz por isso aí, o povo da nossa vila vai ficar melhor ainda. Por hoje era só, presidente. Vou ficar para a próxima.
0: Obrigado, vereador Rosil. Seguindo a ordem de inscrição, próximo vereador inscrito, Rivael dos Santos. 5 minutos, colega.
3: Eu volto a essa tribuna aqui também, quero fazer alguns agradecimentos ao prefeito Luiz Armando Tafarel, de alguns pedidos que a gente fez também, ele realizou, e pelo trabalho que ele realiza juntamente com a administração, com o vice-prefeito Paulo Quevedo, enfim, todo o pessoal, a equipe de funcionários, de secretários. Aqui também eu quero agradecer ao secretário de obras, ao Nelinho, e ao Paulo Quevedo, alguns pedidos que a gente fez também, que eles realizaram o serviço, o meu agradecimento. Ao secretário de Serviços Urbanos, o Tarcísio Quitolina também, que eu fiz alguns pedidos também, e ele realizou estes serviços. E ao secretário da Agricultura, Evandro Tonelli, também vários pedidos que a gente fez, alguns às vezes não é possível, mas aqueles que ele conseguiu fazer, eu agradeço. Mas Bruno, aqui você colocou, eu também quero me associar aos meus sentimentos, aos meus pesares, né, pelas pessoas perdidas nos Fontourenses, que você citou, o Henrique Scorsato, também a outra criança, Linda, que infelizmente veio a nos deixar. E também eu quero colocar junto aqui, eu peço para que seja o secretário aqui da mesa, a dona Lourdes Lima dos Santos, que também faleceu. Então, nossos sentimentos aos familiares dessas pessoas. Aqui também, então, eu quero convidar o pessoal para que no próximo domingo participe da festa da nossa paróquia Santa Terezinha, festa de Santa Terezinha em São Roque. Próximo domingo, dia 16. Então, todos convidados, né? Tem a parte religiosa de manhã, o almoço ao meio-dia, e segue a festividade durante a tarde, né, com uma animada reunião dançante. Que o pessoal que puder, esteja convidados. E, então, tem várias pessoas que falam com a gente, que encontram na rua, que nem o colega Laírton colocou antes, e dizem, Eu sempre acompanho as sessões da Câmara, a gente nunca perde uma sessão, acompanho. Então aqui eu quero colocar aqui o seu Antônio Giacomolio, descabelado, sempre ele está nos acompanhando, um abraço a ele, família dele. O seu Nilton e a Jussara, lá no Gramado São Pedro, também sempre eles acompanham as sessões. E o Neudi Bagatini, ali no São João, da Picada Rosa, e todas as demais pessoas que nos acompanham. Uns acompanham ao vivo aqui, né? E tem outros que acompanham nas rádios, daí na terça-feira na Rádio Guamirim e no sábado na Rádio Cultura, né? Um abração a todos. Também quero agradecer aqui aos funcionários públicos, a todos os funcionários e aos que metem a mão na massa, como se diz, né, para fazer o serviço. É claro, né, tem os secretários que organizam, orientam, né, para fazer os serviços, mas quem faz mesmo, executa, é os funcionários públicos. Então, meu agradecimento a todos os funcionários, meu respeito por eles, e eu sempre gosto de agradecer aquilo que é feito, né, das pessoas que se dedicam e que fazem da melhor forma possível, exerce a sua função, eu sempre gosto de parabenizar. Então, a todo o pessoal que faz parte da administração, secretários, funcionários, enfim, todas as pessoas. Também aos demais funcionários dessa casa, também o meu agradecimento. E no mais, eu quero deixar aqui um abraço lá para a minha família, para os meus amigos, para os meus vizinhos, enfim, a todas as pessoas que nos acompanham, principalmente os fontorenses. Fiquem todos com Deus e vamos sempre ter aquela fé, aquela esperança e acreditar que dias melhores virão e que o nosso município tem muita capacidade e que cada dia que passa vai desenvolver mais e que a gente vai conseguir dar uma qualidade de vida melhor para os nossos munícipes. Seria isso aí, um abraço a todos.
0: Obrigado, colega Rivael. Seguindo a ordem de inscrição, próximo vereador inscrito é Edivan Valer. 5 minutos, vereador.
4: Senhor presidente, colegas vereadores, ao pessoal que nos acompanha de suas casas, ao pessoal que se faz presente hoje aqui também. Senhor presidente, eu queria parabenizar os pais do nosso município, aos pais que nos acompanham, que nos escutam de suas casas, pelo seu Dia dos Pais nesse domingo. Para mim, simbólico, na verdade, né? Porque eu acredito que Dia dos Pais é todos os dias do ano, né? Por causa que Dia dos Pais, o cara ganha um presente, beleza, mas não adianta um presente se o filho não deu carinho, não deu amor, não respeitou seu pai durante o ano inteiro, né? Então, para mim, Dia dos Pais é o ano inteiro. Também queria parabenizar pela bela iniciativa do pessoal lá da comunidade do Guavirova, que estão fazendo um campeonato de bocha lá. Na verdade, mais que um campeonato, praticamente um programa social, né? Pela participação de todos, deu 40 duplas inscritas lá no campeonato. O pessoal está todo mundo contente, estão sendo bem recebido lá pelos guri que estão organizando lá, Marcelinho, Marino e a todos da comunidade. E parabenizar a todos que se inscreveram, pessoal de São José, pessoal do nosso município aí que estão lá. Porque assim, ó, é um campeonato, é um projeto que é para beneficiar a escola CAE ali da Vila Cis, que tem uma escola especial ali para as crianças deficientes. Então, além de se divertir, além de movimentar a comunidade, também está ajudando uma instituição que muito precisa e muito necessita do nosso município e muito importante. Queria deixar um abraço a todos que nos acompanham. Seria isso. Até a próxima.
0: Obrigado, colega Edivan. Só para fazer aqui, então, um esclarecimento e também dizer que se sobre essa questão das câmeras de vídeo monitoramento nas escolas, se há alguma escola no município que já tenha, que bom que tem, mas a maioria não tem. Então, certo? Então, não vamos dizer que todas não tenham, mas a gente sabe de umas quantas aí, conversando com a secretária Sandra Finato, e a necessidade de colocar em algumas escolas. Então, as que já têm, que bom, mantenham como está. A secretária vai ver se precisa algum ponto ou mais então, ser colocado ou não, e nos ajudem a levar essa ideia adiante aí para as outras escolas também, né? Então, mostre para os demais professores, demais diretores, monitores, do quanto é bom essa segurança aí nas escolas, tá bom? Passamos agora, então, para a ordem do dia. Peço ao secretário da Casa que faça a leitura do projeto 40-2026.
5: Projeto de lei 40-2026 autoriza o Poder Executivo Municipal a contratar servidores em caráter de emergência e dar outras providências.
0: O projeto está em discussão. Projeto está em discussão. Vereador Antônio Portela de Castro.
1: Senhor presidente, colegas vereadores, esse projeto ele é bastante importante e necessário, onde esta casa está autorizando o Poder Executivo a contratar alguns servidores emergenciais. Só que, ao mesmo tempo, eu me preocupo bastante, porque aqui nesta casa mesmo, nós sempre dizemos que nós somos pelo funcionário público, que nós queremos muito o bem deles. Mas nós temos que entender, colegas, que o nosso município ele tem um plano previdenciário próprio. Aonde que nós sempre vamos aprovando esses emergenciais aqui, como já aprovamos, de professores, de auxiliares, de motorista, de operadores, de tudo. Nós sempre aprovamos. Só que a gente, nessas alturas, nós não estamos pensando realmente no funcionário público, aquele que é concursado. Eu votarei, eu e meu colega Rosil, vamos votar a favor deste projeto, porque a gente sabe da necessidade que o abrigo tem, porque o abrigo tem crianças de várias situações, né, colega Sirley tem um conhecimento muito grande a respeito do abrigo lá, então nós não podemos jamais se omitir de aprovar esse projeto. Mas eu peço desculpa aos senhores colegas, e até mesmo ao senhor prefeito, mas o executivo está se aproveitando e sempre botando para nós aprovar esse projeto. Mas se nós realmente somos a favor do funcionalismo, daquele de carreira, que nós queremos o bem deles, nós temos que pensar no futuro do funcionário. Porque cada projeto que nós aprovamos para contratar emergenciais, nós estamos sendo omisso junto com o prefeito de abrir concursos públicos. Eu sei que tem pessoas que não gostam do concurso público. Tem colegas mesmo que não são muito favoráveis, com todo o respeito, porque cada um tem seu pensamento. Mas se o nosso município, o sistema previdenciário é um plano próprio, cada projeto que nós aprovamos emergencial, nós estamos esmagando o funcionário, aquele que é concursado. Porque esses que já estão quase se aposentando, não vão ter problema ainda, vão se aposentar. Porque nós temos que saber que hoje o funcionário público ele se aposenta com um valor integral do que ele ganha. O nosso município é privilegiado porque o funcionário público ele não se aposenta mais parcial por porcentagem. Ele se aposenta com seu valor integral. Mas e esses jovens, esses funcionários que começaram há pouco tempo, que vão se aposentar daqui 30 anos, 25 anos, 35 anos, será que vai ter saldo suficiente para bancar a aposentadoria desse pessoal? Ou eles vão voltar para o SUS, para o INSS, buscar aquela aposentadoria? Eu tenho um grande respeito por todos os funcionários. Tenho um grande carinho por todos. Porque um município só cresce com a colaboração dos funcionários, de seus colaboradores. O município só vai bem quando os colaboradores trabalham justo e certo, que é o que acontece no nosso município. Todos trabalham certo, todos lutam, cada um conforme pode. Então eu peço aos meus colegas, que principalmente da base governista, que converse com o senhor prefeito e que ele faça concurso. Não teve nenhum grande concurso até hoje em praticamente seis anos de administração. Teve alguns concursos, com algumas vagas reduzidas. Então, aqui para o abrigo, é muito importante esse projeto. Mas é importante também fazer um concurso de cuidadores especiais. Mas daí poderá dizer, mano, mas não tem vagas. Não tem vagas criadas. Mas manda um projeto aqui para esta casa, criando 5 vagas, 6 vagas, de cuidadores especiais, que eu tenho certeza que nós acho que votaríamos por unanimidade esse projeto, se vier. E fazer um concurso. Se nós queremos que o nosso município continue crescendo, tem que ter um concurso público, é uma lei. Quando é uma empresa privada, não é obrigado a fazer concurso, o patrão pega quem quer, o sistema é ele que faz. Mas quando é um órgão público, é uma lei, e nós temos que aceitar a lei. Então seria isso aí, senhor presidente.
0: Seguindo na discussão do projeto, vereadora Shirley.
6: Bom, boa noite a todos. Ao discutir esse projeto, tenho certeza que tenho muita propriedade mesmo para falar sobre ele. Em 2014, por uma grande necessidade de que fosse criado o abrigo aqui em nosso município. Eu como diretora, daí na época o prefeito era o Thiago e a Ione, como foi difícil a gente fazer com que esse abrigo estivesse aqui em nosso município. Veio uma ordem judicial onde que em 15 dias teria que ser montado o abrigo. Então, a gente sabe que são crianças bastante vulneráveis, que a situação é bem complicada, assim como tem 3, 4 crianças, já tem 10, 12. E agora, no momento, não desfaço nem um pouquinho das suas palavras, colega vereador Antônio, porque já conversamos mesmo aqui nesta casa sobre esta situação, que estamos aprovando e aprovando emergenciais, sabendo da situação em que os colegas, em que os funcionários realmente merecem uma atenção especial. Eu me aposentei como funcionária pública, 23 anos de trabalho, e sei da necessidade mesmo de haver um olhar melhor e maior para os funcionários públicos, que é onde os que fazem com que a máquina funcione, que o trabalho e o desenvolvimento aconteça. Claro que tem o poder executivo, o prefeito, vice e secretários, mas quem move mesmo é os funcionários. Mas seria injusto nós deixar de aprovar um projeto como esse, onde que as cuidadoras são as que dão carinho e dão amor para essas crianças. Para quem conhece e sabe da situação lá do abrigo, a gente fica bastante emotivo. Eu sei que no momento está reduzido as cuidadoras, está 4 crianças autistas lá, e mais um que é especial, que é o Leozinho, que todos conhecem. E não, é impossível ficar com poucas cuidadoras, porque todos eles têm que serem atendidos direto. No momento, a diretora do abrigo, que é a Marli, a Preta, ela está quase que 24 horas também lá, ajudando as cuidadoras. Então, eu sempre, quando fazia reunião e capacitação com as cuidadoras, anteriormente, na época que eu era diretora, eu sempre dizia para as cuidadoras, aqui até quero fazer assim, uma homenagem a elas, que não foram elas quem escolheram estar lá. Foi Deus quem escolheu elas para darem o amor e o carinho que essas crianças merecem. Onde que crianças, eu sempre penso que tem que haver um critério muito, mas muito justificativo para ser retirado da mãe ou do pai. Eu fui conselheira tutelar, sei da situação, eu acho que a gente tem que trabalhar muito as famílias para que não sejam retiradas assim, a toque de caixa, como se diz. Porque uma criança, ele tem que ser o entendimento que quem tem que sair da casa é a pessoa que cometeu o erro, ou o abuso, ou a judiaria para a criança, e tentar trabalhar mais e fazer com que essas famílias sejam mais atendidas pela psicóloga, talvez até tem casos de psiquiatra, mas assim, por problema de alcoolismo, coisa assim, tem que ser estudado mais para tirar essas crianças das famílias. É claro que a maioria que vem para o abrigo é por situação bem complicada mesmo, mas é um sofrimento muito grande para essas crianças. Então, o abrigo Raio de Luz, já vou dizer, o nome já diz, Raio de Luz, onde que essas crianças têm uma luz lá de sobrevivência, que ganham amor, ganham carinho. Eles têm que serem levados para a escola, para a creche, e tendo só uma cuidadora num turno, é impossível fazer isso, porque o Leozinho é acamado. Então, o meu voto é favorável e peço aos colegas que sensibilizem e que votem a favor do projeto. Muito obrigada.
0: Seguindo a discussão do projeto, vereador Edivan Vale.
4: Também queria dar uma palhinha a respeito do projeto. Acredito que seja um projeto importante a se tratar da necessidade do abrigo. Mas também quero deixar aqui que desde o começo do ano temos aprovando e aprovando e aprovando projeto de contratações. E chega até nós bastante reclamação de necessidade disso, daquilo e daquele outro. O que que coloco para nós? Que é corte de gastos. Mas como é que nós vamos ter corte de gastos com contratações, contratações, contratações? Daí vamos cortar gasto na saúde, vamos cortar gasto nos remédios, sendo que nós não temos cortando gasto em contratações, em contratações, em contratações. Vamos, é que nem eu falo, que nem já coloquei aqui, os colegas colocaram. Esse projeto aqui, também, sou favorável a ele. Pela necessidade que o abrigo tem. Pela necessidade daquelas crianças que estão lá. Mas assim, que controlem, que verem melhor as necessidades do nosso município, para que nós possamos dar seguimento em todas as partes, na agricultura, nas obras, na saúde, na educação. Não adianta nós apertar um lado e soltar por outro, que daí, daqui um pouco, nós não vamos conseguir atender a necessidade do nosso município. No momento seria isso, presidente.
0: Não tendo mais ninguém na discussão do projeto, só quero ressaltar a importância deste projeto ser aprovado para a contratação desses profissionais que trabalharão no abrigo, como a Sirlei disse. Uma área muito importante, onde lá atende crianças vulneráveis, crianças vítimas de violência, né? E que precisam de pessoas capacitadas que lhe dê atenção, lhe dê carinho e entenda o que, que as crianças estão passando. Então, um projeto muito válido que vem para esta casa e tenho certeza de que será aprovado por unanimidade pelos colegas, né? E desejar aí aos colaboradores, aos profissionais, né, que façam sempre o seu melhor e que precisarem desta casa, que a gente sempre estará disposto em ajudar no que for preciso, ainda mais nas questões dessa, né, que fala muito e cuida muito da vida das crianças. Então elas precisam estar bem amparadas. Não tendo mais ninguém na discussão do projeto, eu ponho o projeto em votação. Projeto aprovado por unanimidade. Nada mais havendo a tratar na ordem do dia, passamos agora para a abertura das inscrições das explicações pessoais. Seguindo a ordem de inscrição, primeiro vereador inscrito, Laírton Gerevini.
7: Senhor presidente, volto a ocupar esse espaço, então, para reforçar o pedido comunicado do meu colega Rivael, então, sobre a festa do final de semana próxima aqui na Capela Central, né, Santa Terezinha, São Roque, né, que as pessoas façam presente, participem, é a matriz do município, onde saem todos os braços do interior, inicia-se aqui na cidade, então peço que as pessoas façam presente e participem. Também sobre, falar um pouquinho da festa da Picada Rosa, teve um negócio muito interessante que eu achei lá, programa de rádio, que há muitos anos eu não via um programa de rádio numa festa de comunidade, programa de talentos, nossos talentos do município. Então, como é legal ver isso novamente, voltar a acontecer, né, numa comunidade. Parabéns à comunidade por ter chamado os artistas e a rádio, embora tenha despesa para ter a rádio lá, mas enfim, né, relógio trabalha de graça hoje em dia, né? Parabéns à Rádio Guaminim também pelos 23 anos, neguinho, de transmissão do... 26 anos de transmissão dos eventos aqui da Câmara de Vereadores, correto, neguinho? É isso? Então, meus parabéns para a rádio, então, nossa rádio aqui do município, natural do município, né? Nossa Rádio Guaminim, que leva o nome do nosso município, senhor gerente, ele era, inicialmente era Guaminim, nosso município, depois passou a se chamar Fontoura Xavier, e a rádio então leva o nome, então parabéns à Rádio Guaminim. Quem nunca foi num baile dos novatos, né, nesse município, né? Quem não conhece a Rádio Guaminim e os novatos, né? Então, merecem sim ser homenageado e dar o parabéns para eles, sim, para todos eles. E eu acho que até seria isso, não teria muito mais o que falar. Só desejar para todo mundo, então, que tenhamos uma semana abençoada. Agradecer também os funcionários da prefeitura. Eu agradeci os secretários e me esqueci de agradecer os funcionários. Sem eles nada é feito. Desejar, então, que tenhamos uma semana abençoada por Deus aí. Todo mundo com saúde. Espero que nos reuniremos daqui 15 dias novamente. Nosso colega Paulo Campanha, tomara que já tenha se recuperado e que venha mandar um abraço pro seu Paulo em casa, que se estiver nos ouvindo. Nosso colega que está adoentado, não pôde participar hoje. Então, um abraço para ele na sua casa. E ficar todo mundo com Deus e até uma próxima oportunidade.
0: Obrigado, colega Laírton. Seguindo a ordem de inscrição, próxima vereadora inscrita, Cirilei Amarante.
6: Senhor presidente, colegas vereadores, assessor jurídico, ao secretário, secretária, a vocês que estão nos assistindo em seus lares, à imprensa escrita e falada, à Rádio Guamirim, meus parabéns, então, pelo seu aniversário, Rádio Cultura, ao senhor gerente do Banrisul, seja bem-vindo a esta casa, seja bem-vindo à Fontoura Xavier. Quero lhe dar os parabéns de vir participar e ficar por dentro dos assuntos do nosso município. Que bom se todos os fontourenses também fizessem isso. Então, seja bem-vindo, sinta-se acolhido em nosso querido Guamirim. Bom, inicialmente, quero, em nome do meu pai, que está com quase 90 anos, parabenizar a todos os pais. Pai é quem cuida, é quem zela, é quem dá carinho, é quem dá amor e é quem dá exemplo. Então, sintam-se todos parabenizados, que Deus abençoe, proteja e ilumine a todos vocês. Bom, eu é o terceiro mandato como vereadora, já fui situação, já fui oposição. Na sessão anterior, há 15 dias atrás, onde eu falei a questão dos calçamentos, que teria que ter uma fiscalização mais, com os olhos mais abertos. Teve duas pessoas que me perguntaram, afinal, tu é situação ou tu é oposição? Não, eu estou para representar o povo e também para ajudar ao prefeito, aos secretários, ao vice, a ver e fazer com que os trabalhos do nosso município sejam feitos e bem feitos. Porque nós temos que cuidar, porque é dinheiro público, dinheiro do povo que está sendo usado para fazer o desenvolvimento do nosso município. Então, eu falei do calçamento e da tubulação na sessão passada e houve lá uma, duas críticas, mas também houve muitas pessoas que acharam correto que é que nós temos que fazer, mesmo sendo situação, que é o nosso papel como vereador. O colega Rivael falou sobre a reunião que participamos em Soledade, sobre o turismo. Realmente, você até, não vou ser repetitiva, porque ele colocou muito bem ali, mas tivemos a presença lá da extensionista da Imater, que é a nossa fontourense, trabalha em São José, que é a Priscila Tatin Graf, também da secretária da Cultura, mas o que nos moveu e nos incentivou foi assim, a formação que o Senar passa para nós sobre o incentivo que nós devemos ter aquele pensamento positivo e colocar em ação. Temos já o grupo aqui Caminhos do Guamirim, que muito bem encaminhado já está, e eu acredito que logo o Senar também fará esse tipo de reunião com o nosso povo aqui em Fontoura Xavier. Meio caminho andado já estamos, já tem a Secretaria da Cultura e do Turismo, agora mãos à obra, é trabalhar, né? Também fomos a Porto Alegre, numa reunião na assistência social. No momento fomos eu, o colega Gilsoni, o colega vereador Paulo e o Algemiro, que é da fiscalização. Fomos até Porto Alegre, mas em nome de todos os colegas vereadores, porque a gente sempre gosta de trabalhar em conjunto. Tivemos uma agenda lá com a Gisa Nunes, que participou conosco aqui naquela reunião da VASB, referente ao pró-social, onde que as empresas que pagam ICMS poderiam, em vez de pagar os seus impostos do ICMS, poderiam fazer doações a entidades sem fins lucrativos do município. Nós, é claro que a gente é uma sementinha em que a gente foi lá buscar e plantar, como se diz, e ter um aprendizado melhor. Então, viemos bastante positivos de lá, esperamos que a gente consiga ter um resultado maior, mas vamos ter que trabalhar sobre isso bastante, né, colega? Referente também à participação... Desculpa que eu me atrapalhei um pouquinho aqui. Ah, tá. Tem que ter os critérios para que essas instituições, tipo, nós fomos já voltado para a terceira idade e para a Associação dos Estudantes. Mas tem alguns critérios a serem vistos, né? Então, a gente vai tentar trabalhar junto, vamos conversar com vocês, vamos fazer uma reunião para que a gente possa ver se conseguimos ajudar essas pessoas dessas entidades. Era isso, senhor presidente. Obrigada.
0: Obrigado, colega Cirlei. Próximo vereador inscrito, Roselo da Cunha Grosso. Abre mão da palavra. Bom, não tendo mais ninguém inscrito nas explicações pessoais e nada mais havendo a tratar na presente sessão, declaro a encerrada e convido a todos para a próxima sessão ordinária a realizar-se no dia 24 de agosto de 2026, com início às 18 horas e 30 minutos. Uma boa noite a todos e fiquem com Deus.

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2: Hora certa.
4: 9:49.

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4: Hora certa.
5: 10:04.
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1: Gente, todo asmático pode praticar esportes. Asmáticos devem realizar atividades físicas em um ambiente seguro, longe da poluição. Jogando um esporte em más condições atmosféricas, como o clima muito frio e seco, pode ser perigoso para quem tem asma. A sessão de aquecimento também é importante, uma vez que prepara o seu corpo para o esforço, né? 15 minutos antes de começar, você deve inalar o medicamento que o seu médico prescreveu. Finalmente, e em conclusão, se o esporte escolhido é praticado ao ar livre, deve usar gorro, cachecol e luvas também, caso seja no inverno.
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3: Hora certa.
4: 10h18.
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3: Hora certa.
4: 10:31.
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2: Hora certa.
3: 10h42.

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2: Presta atenção nessa história aqui, ó.

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2: 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Hora certa.
3: 10h57.

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3: Hora certa.
4: 11:09.

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3: Hora certa.
4: 11:23.

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1: Hora certa.
2: 11:39.

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2: Hora certa.

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2: Boa tarde a todos os ouvintes da Rádio Cultura e aos associados do Sindicato Familiar. Estamos hoje, neste sábado, do dia 15/8/2026, dando início ao Boletim Informativo de número 32/2026. Para darmos início ao nosso programa, informamos a todos que o médico oftalmologista irá atender dia 9/9, a partir das 8:30 no sindicato. Agende já sua consulta. Serviços disponíveis no Sindicato Familiar são CAF, Cadastro da Agricultura Familiar, serviços do INSS, como aposentadoria por idade rural, auxílio doença, auxílio maternidade e pensão por morte, oculista, ITR e CCIR, contrato de parceria agrícola, e também estamos auxiliando os agricultores com a nota fiscal fácil. Acompanhamento semanal de preços recebidos pelos produtores no estado nesta última semana, do dia 10/8 a 14/8. Então, os preços aí, em média, que circularam pelos produtores no Rio Grande do Sul nesta última semana foram: boi, quilo vivo, R$12,42. Feijão, saca de 60 quilos, R$181,71. Milho, saca de 60 quilos, R$59. Soja, saca de 60 quilos, R$125,20. Trigo, saca de 60 quilos, R$69,80. Suíno, quilo vivo, R$5,80. Vaca, quilo vivo, R$11,07. Erva mate, arroba, está de R$13 a R$17, posta na ervateira. Vamos lá então para os aniversariantes da semana. Os sócios que estiveram de aniversário nesta última semana foram: no dia 14, Ademar Pedro Balastrelli, Gentil Noronha dos Santos, e também a Roseli Farias Andrade, que é membro da diretoria do sindicato. E no dia 16, amanhã, estará de aniversário Baltazar Segueto. Desejo a todos um bom final de semana, que a próxima semana aí que se inicia seja uma semana produtiva.

0: Fui abençoada e até sábado que vem.
1: Boa tarde, Chayane. Boa tarde aos ouvintes, aos associados do Sindicato Familiar. Então, saiu a medida provisória MP 1376 da renegociação das dívidas. Quem tiver interesse, que compareça às agências para tirar as dúvidas, para ver quem se enquadra, quem não se enquadra. Tem que seguir umas normas, umas regras. E os bancos estão aptos a passar isso para os clientes. Também, nessa última semana, tivemos a reunião com o Conselho da Agricultura, onde passou, na verdade, mais três projetos do Sindicato Familiar, o Banco da Terra, o crédito fundiário. E quem tiver interesse em comprar terra, em vender terra, que vão até o sindicato, converse lá com nós, lá, a Chayane sempre está lá. E vão aproveitar. Vão aproveitar que tem um dinheiro que nem sempre é possível conseguir esse dinheiro. E vão aproveitar porque muitos anos para pagar, 25 anos para pagar, tem os anos de carência, tem os descontos, chega a 40% para os jovens. Então, quem tiver interesse, que compareça ao sindicato e contrate com nós lá. A gente faz os projetos tudo certinho lá. Também a gente tem parceria com o Banco Sicredi, Banco do Brasil. Quem quiser contratar os projetos, custeio, investimento, a gente faz os projetos e encaminha direto ao banco. Você só passa no banco para assinar. Esse ano tem várias linhas de crédito. Tem linhas com juros muito acessíveis, como para a erva mate, chega a 1% ao ano. 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Então, pessoal que tiver interesse aí, se informe nas agências. E se preferir, passe no sindicato, se informe ali com nós também. A gente pode passar as informações. E a gente fornece os projetos daí para contratação. Tem linhas também para reformas de casa, para construção de casas, 5% ao ano até 100 mil, 10 anos para pagar, e 150 mil, 7,5% ao ano, 10 anos para pagar também. Temos no banco Sicredi, Cressol, custeio para o produtor de fumo. Quem tiver interesse em financiar seu pedido, a Sicredi e a Cressol estão financiando com juros bem acessível mesmo, para beneficiar o produtor. E nós, como sindicato, sempre estamos junto com o agricultor para melhorar, para dar assistência. Então, dar as informações que muitas vezes não chegam até os agricultores. Então, a gente está aqui para ajudar nesse sentido também. E é uma linha muito boa que essas agências têm ali para a agricultura. E quem tiver interesse também, a gente faz os projetos, encaminha tudo certinho para a agência. Então a gente está aqui no sindicato, na verdade, há quase 9 meses. A nova diretoria, eu, a Chayana, a gente está sempre buscando melhorar os associados, trabalhando nesse sentido, em ajudar os associados, sempre buscando o melhor, para trazer o que precisa, trazer o que os associados necessitam. E vamos continuar nessa linha, vamos continuar trabalhando, sempre pensando no associado, nunca pensando em nós, sempre pensando em melhorar a vida do associado, sempre com muita transparência, que é o principal. Desejamos aí uma semana produtiva a todos, e até o próximo sábado.

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4: Hora certa.
5: 1:21. 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

Estamos entrando no seu lar com o programa Voz das Assembleias de Deus, programa este que tem como direção geral o nosso pastor presidente, pastor Adenilson Borges, e nós queremos já convidar você para hoje à noite um grande culto no nosso templo sede, que está localizado na Avenida Jordão Pinto 241. E você é nosso convidado para estar conosco, para junto nós adorar e exaltar o Senhor nosso Deus. E nós queremos então dar início nesta programação, fazendo uma oração juntamente com você. E na sequência estaremos aí ouvindo um belíssimo louvor e oferecemos aí a todos nossos ouvintes. E também queremos já convidar a você, e você pode participar desta programação pedindo louvor, pedindo oração pelo fone 3389-1110 ou 9703-8471. Vamos então estar orando neste momento. Senhor nosso Deus e nosso Pai que está no céu, no nome de Jesus Cristo, Pai, nós continuamos na sua presença, Senhor. Agradecido a Ti, ó Deus, por este privilégio de estarmos, Senhor, nesta emissora para levarmos, ó Deus, uma mensagem de fé e de esperança para todos aqueles que estão em sintonia com esta programação. Pedimos que o Senhor continue derramando as mais ricas bênçãos dos altos céus sobre cada uma vida, sobre cada lar, Senhor. Pois tudo nós colocamos aos Teus cuidados no nome de Jesus. Amém.

0: Bom é render graças ao Senhor e cantar louvores ao teu nome, ó Altíssimo, anunciar de manhã a tua misericórdia e durante as noites a tua fidelidade. Salmo de número 92. Muito bem, meus irmãos, nós queremos aqui mandar um abraço a todos nossos irmãos obreiros, bem como ao nosso pastor presidente também. Quero mandar um abraço à minha esposa, a toda a minha família que estão ligadinho nesta programação. Deus abençoe também o nosso irmão João Turíbio, irmã Terezinha, Deus abençoe os nossos irmãos, também os irmãos ali da Picada Casa Grande, sempre em sintonia conosco, o nosso irmão Osmar, sua família, também o irmão Luiz, sua família, Deus abençoe. Nosso irmão Alexandre, sua família, também nosso irmão Roque, Deus abençoe toda a sua família. Também nosso irmão Geraldinho, irmão Jair, vai o nosso abraço aos nossos irmãos que estão sempre nos acompanhando, Deus abençoe. Também irmão Darcy, sua família, Deus abençoe os nossos irmãos. Também nós queremos mandar um abraço aí ao nosso irmão Wilson, sua família na Vila Vaz, irmão Bruno, também Fabiana, sua família, Clodori também, sua família, também a avó do Érica, irmã Juraci, Deus abençoe, irmão Renato, Deus abençoe todos os nossos irmãos, também na Canga Quebrada, os nossos irmãos que acompanham esta programação, receba o nosso abraço, o nosso carinho, no nome do Senhor Jesus. E mais uma vez, então, passando os anúncios da obra de Deus aqui no campo de Fontoura Xavier, Igreja Evangélica Assembleia de Deus, que está então localizada aqui no centro, Avenida Jordão Pinto 241. Nós temos então hoje à noite um grande culto dirigido pelo Departamento de Jovens. E convidamos a você, venha para junto nós adorar e exaltar o nome de Jesus. Também amanhã, grande culto a partir das 18h30 no nosso templo sede, e você é nosso convidado para estar conosco. Também nas terça-feira, culto de ensino da palavra de Deus, onde está o nosso pastor presidente dando discipulado para todos aqueles que queiram estar ali aprendendo mais da palavra de Deus, e você também que queira tirar também as suas dúvidas a respeito da palavra de Deus. Então você é nosso convidado para estar ali nas terça-feira às 19h30 e também nas quinta-feira 19h30, também grande culto no nosso templo sede, e também nas quarta-feira 14h30 o culto do Departamento da União Feminina. E também nós temos nas congregação na Picada Casa Grande, nas quarta-feira e sexta-feira, 19h30, também lá na Canga Quebrada, no restaurante do Paulão, todas as quarta-feira, 19h30. Então, você está convidado para junto estarmos adorando a Deus. Nós temos aqui também a participação do nosso irmão Elias, que está aqui pedindo um louvor. E também está dizendo aqui que está ouvindo o programa. Um abraço aí, nosso irmão Elias, sua família, Deus abençoe. Está na escuta desta programação. E ele pede um louvor e oferece a todos os ouvintes. E manda aqui um abraço para todos. Obrigado, irmão Elias, Deus abençoe. E já estaremos aí rodando o louvor. Ele está pedindo aqui um louvor, A Glória é de Deus, de Vanilda Borghieri. Na sequência estaremos então atendendo o pedido do nosso irmão Elias. Você pode participar desta programação, fazendo aí como nosso irmão Elias. Também queremos
1: procurando o hotel perfeito
0: ali,
1: na Decolar.
0: Na São Roque da Vipal, nosso irmão Vivaldino, sua família, irmão Valdir. Também nosso irmão Moisés, sua família, Deus abençoe. A irmã Isaura, também a irmã Elisandra, também na Picada Silveira, com os nossos irmãos. Hoje, grande culto, 19h30, na congregação do Picado Silveira. Também nosso irmão Oscar, irmão Darcy, irmã Benedita, Deus abençoe nossos irmãos. Irmã Verônica, Deus abençoe, irmã Verônica, irmã Marcela, toda a sua família, no nome de Jesus. Nosso irmão João Maria, sua família, irmã Solange, Deus abençoe os nossos irmãos. Também lá em Três Pinheiros, na Pedreira, irmã Antoninha, sua família, Deus abençoe. Nossos irmãos na Vila Assis, Deus abençoe a todos também. Picada Fernandes, irmão Leriano, também os nossos irmãos que estão aí acompanhando pelas redes sociais, Deus abençoe. Também temos lá em Voti, Deus abençoe a minha família, minha mãe, grande abraço, Deus abençoe. Também nosso irmão Clóvis, a irmã Bernadette, a irmã Ita, Deus abençoe. Também o nosso irmão Emanuel, lá em Porto Alegre, sempre está em sintonia com esta programação. Grande abraço, meu irmão, Deus abençoe grandemente os nossos irmãos. E queremos também aproveitar que já está passando aí os nossos irmãos e amigos que estão contribuindo para que esta programação esteja sendo levada ao ar todos os sábados aqui por esta emissora Rádio Cultura 96.5. 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Também nosso irmão Clóvis e a irmã Bernadette e a irmã Ita. 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Então, esses são os nossos irmãos, amigos, que ajudam a manter esta programação no ar. E nós rogamos as mais ricas bênçãos de Deus sobre as vossas vidas. Que o Senhor continue abençoando e prosperando em tudo os nossos irmãos e amigos. Sabemos que o Senhor, Ele continua com os seus braços abertos, com as suas mãos estendidas, derramando sobre nós as mais ricas bênçãos do céu, nos abençoando, nos guardando, nos protegendo, nos preservando. Então nós somos gratos a Deus por tudo isto, porque Ele está conosco, porque a própria palavra nos diz que Ele está conosco todos os dias, até a consumação dos séculos. E também nos diz mais que aquele que perseverar até o fim será salvo. Perseverar, perseverança. Perseverança em meio às lutas, em meio às circunstâncias da nossa vida, mas sempre permanecer firmados nele, que é a rocha inabalável. Sempre permanecer firmados nele, olhando firmemente para ele, porque ele é o autor e o consumador.

inabalável, sempre permanecer firmados nele, olhando firmemente para ele, porque ele é o autor e o consumador da fé, ele é a solução para todos os problemas. E então, uma vez que nós permaneçamos nele, firmados nele, confiando nele, buscando ele, obedecendo a ele, ele está conosco, nos guardando, nos protegendo, e é maravilhoso, é glorioso quando nós depositamos a nossa confiança nele, quando nós cremos nele e esperamos nele, descansamos nele, ele nos abençoa, nos fortalece. E então, que você possa, meu irmão, minha irmã, você, meu amigo que está escutando esta programação, que você possa sentir algo da parte do Senhor na tua vida. Este é o desejo do nosso coração, esta é a nossa intenção, de que você possa sentir a presença do Espírito Santo na tua vida, que você possa sentir a alegria do céu e que você possa receber a bênção de Deus sobre a tua vida. Estamos aqui, mas não sabemos, não sei o que você está pedindo para Deus, não sei qual é a tua petição para Ele. Mas uma coisa eu te digo, baseado na Bíblia Sagrada, no livro de Jeremias, no capítulo de número 33, e o versículo é o número 3, que está registrado assim: invoca-me e te responderei, e anunciar-te-ei coisas grandes e ocultas que não sabe. Veja que palavra maravilhosa, o Senhor dizendo: invoca-me e te responderei, e anunciar-te-ei coisas grandes e ocultas que não sabe. Porque assim diz o Senhor, o Deus de Israel, a respeito das casas desta cidade e das casas dos reis de Judá, que foram derribadas para a defesa contra as trincheiras e a espada. Então Deus, ele se levanta para nos guardar, para nos proteger. Que Deus possa continuar protegendo cada um de nós, nos guardando e nos livrando de todo o mal, de todo o perigo. Então vamos aí ouvir então mais um louvor. Na sequência estaremos então passando mais anúncio aqui a respeito da obra de Deus aqui em Fontoura Xavier. Programa Voz das Assembleias de Deus, e você em sintonia conosco.

Muito bem, meus irmãos, queremos também mandar um abraço aí ao nosso irmão Paulo Bagatini, sua família, Deus abençoe. Também aos nossos irmãos lá na Picada Rosa, Deus abençoe todos os nossos amigos e sempre estão em sintonia com esta programação, seu Tacílio, toda a sua família, Bastião, Lenir, seu João Caetano, sua família, Deus abençoe, também o Dene, nosso irmão Fredinho, Deus abençoe os nossos irmãos, Deus possa continuar derramando as suas bênçãos também, nossos irmãos São José do Herval, Soledade, Deus abençoe, irmão Rafael, pastor André, nossos irmãos, Deus abençoe ricamente, irmão César, Deus abençoe os nossos irmãos também, nosso abraço ao nosso irmão Jordão, irmão Vanilda, irmão João, toda a sua família, nosso irmão Silvio, Deus abençoe os nossos irmãos que estão ligadinhos conosco. Nós queremos também, mais uma vez, passar aí os anúncios. Hoje à noite, um grande culto, nosso templo sede, às 19h30, culto dirigido pelo Departamento de Jovens. Amanhã, domingo, às 18h30, grande culto de louvor e adoração a Deus. Você é nosso convidado para estar

Também nas congregações, temos congregação na Picada Casa Grande, todas as quarta-feira e sexta-feira, 19h30. E também nas quarta-feira, na Canga Quebrada, no restaurante O Paulão, às 19h30. E também nós temos dia 22, próximo sábado, portanto, às 14h30, na congregação Nação Roque da Vipal, um trabalho especial resgatando vidas para Cristo. E então você está convidado, próximo sábado, então, ali na congregação Nação Roque da Vipal. Grande culto evangelístico ali, e juntamente com o nosso irmão Pedro Vermelho, também o nosso irmão Bebeto, que estão ali trabalhando para Jesus. Deus abençoe os nossos irmãos. Também vai o nosso abraço aos nossos irmãos ali da Vila dos Julie, nosso irmão Pedro, irmã Maria, irmão Valdenir, sua esposa, também nosso irmão Michel, sua família. Deus abençoe todos os nossos irmãos, no nome do Senhor Jesus. Então, está aí o convite para junto nós estarmos prestando nosso culto de louvor, de adoração e de gratidão ao nosso Deus. Passando mais uma vez os nossos patrocinadores. 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Também temos o nosso irmão Clóvis, irmã Bernadette e também a nossa irmã Ita. 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

Muito bem, meus irmãos, ouvimos aí esse belíssimo louvor. Quero mandar um abraço também aos nossos irmãos, também de Pouso Novo, que estão em sintonia conosco. Deus abençoe nosso irmão Daniel, sua família, irmã Priscila. Deus abençoe os nossos irmãos. Sempre estão na sintonia da nossa programação também. Vai um abraço ao nosso irmão Oscar, nossa irmã Santina. Deus abençoe também seu Miguel, sua esposa, também o Jair, toda a sua família. Recebam aí o nosso abraço, nosso carinho, nosso irmão Macedo, irmão Horácio, Deus abençoe, nosso irmão Clóvis. Deus abençoe os nossos irmãos. Nós vamos então ouvir mais um louvor. Na sequência estaremos aí compartilhando uma palavra juntamente convosco.

Evangelho de Marcos, capítulo de número 10, o versículo 46, diz assim: E foram para Jericó. Quando ele saía de Jericó, juntamente com os discípulos e numerosa multidão, Bartimeu, cego, mendigo, filho de Timeu, estava assentado à beira do caminho. E ouvindo que era Jesus, o Nazareno, pôs-se a clamar: Jesus, filho de Davi, tem compaixão de mim. E muitos repreendiam para que se calasse. Mas ele cada vez gritava mais: Filho de Davi, tem misericórdia de mim. Parou Jesus e disse: Chamai-o. Chamaram então o cego, dizendo-lhe: Tem bom ânimo, levanta-te, ele te chama. Lançando de si a capa, levantou-se, deu um salto e foi ter com Jesus. Perguntou-lhe Jesus: Que queres que eu te faça? Respondeu o cego: Mestre, que eu torne a ver. E então Jesus lhe disse: Vai, a tua fé te salvou. E imediatamente tornou a ver e seguia Jesus estrada fora. Meus amados irmãos, ouvintes, nós vemos aqui na palavra de Deus que nos fala sobre a cura de um cego de Jericó. E anteriormente já havia falado sobre em buscar, em clamar ao Senhor. E nós vemos aqui que está falando este texto sobre o clamor. Nós vemos aqui sobre a insistência no clamor. Nós vemos que Bartimeu ouviu que Jesus passava e gritou sem parar por misericórdia, mostrando que a perseverança atrai a atenção de Deus. Nós vemos que a multidão tentou para que ele se calasse. Aquela multidão que estava em volta de Jesus, eles tentaram para que ele parasse de clamar. Mas ele não se importou com as opiniões contrárias e dobrou a força do seu grito. E nós vemos que então Jesus ele para e vemos que chama a ele. E ao ser chamado por Jesus, ele jogou fora a capa de mendigo, que era sua identificação e proteção legal para pedir esmola, demonstrando fé para deixar o passado para trás. Nós vemos que ele, então, ele abandonou aquela capa e correu até Jesus. Nós vemos que a fé deste homem alcançou o seu milagre. E nós vamos ver na própria palavra de Deus, nos diz que sem fé é impossível agradar a Deus. Então é preciso que nós tenhamos fé e esta certeza e convicção no Deus que nós estamos servindo, que nós estamos clamando. E nós vemos aqui então que este homem, ao expressar o desejo com clareza, quando Jesus lhe pergunta o que ele queria, então vemos que este homem, Bartimeu, ele foi direto e específico ao pedir para que se recuperasse a sua visão. E feito isto, então, quando Jesus diz para ele: Vai, a tua fé te salvou. E vemos aqui na palavra de Deus que imediatamente ele tornou a ver e seguia a Jesus. Seguir no caminho. Após ser curado, ele não voltou para a beira do caminho. Ele passou a acompanhar e a seguir Jesus na jornada. Então, nós somos gratos a Deus porque o Senhor ele tem abençoado as nossas vidas. Ele tem ouvido o nosso clamor e ao recebermos o milagre, ao recebermos a bênção de Deus, nós deixamos o passado para trás e passamos a seguir a Jesus, olhar para o Senhor Jesus Cristo. Nós vamos agora, a partir deste momento, estar orando juntamente com você e por você. Temos aqui alguns pedidos de oração. E neste momento nós vamos estar orando. Temos aqui um pedido de oração. E nós vamos agora colocar
diante do nosso Senhor e Salvador Jesus Cristo. Temos aqui um pedido de oração pelo André, que estará passando por uma cirurgia do coração, mas nós vamos orar, vamos crer que Deus, ele pode fazer do impossível o possível. Para Deus nada é impossível, tudo é possível àquele que crê. Então nós vamos agora levantar um clamor ao nosso Deus e ele vai entrar com provisão, ele vai abençoar, vai restaurar a saúde, o físico, e vai dar vitória no nome de Jesus. Senhor nosso Deus e nosso Pai que está no céu, no nome de Jesus Cristo, Pai, nós continuamos na sua presença, agradecido a Ti, ó Deus, por tudo quanto o Senhor tem feito por nós. Agradecemos pela sua misericórdia, pelo seu amor. Agradecemos, ó Deus, porque o Senhor está conosco, Pai. Nós pedimos agora que o Senhor continue abençoando ricamente as nossas vidas. Temos aqui, Senhor, pedido de oração e apresentamos diante de Ti, Senhor. Estas pessoas, Pai, que têm pedido oração, bem, Senhor Jesus, como este homem, este por nome André. Pai, o Senhor conhece esta vida, este coração. E neste momento o Senhor pode, Jesus, colocar sua mão saradora. O Senhor pode repreender a enfermidade. O Senhor pode restaurar a saúde, o físico. Abençoa, Jesus. Derrama as suas bênçãos. Abençoa a sua vida. Abençoa o seu lar, a sua família, Senhor. Nós rogamos as suas bênçãos. Bem como a família da fé, Senhor. Nós intercedemos, Pai, e pedimos que o Senhor continue guardando, protegendo, livrando de todo o mal. Também, Senhor, nós oramos pelos governantes, pelas autoridades, bem como a direção desta emissora. E tem aqui, Senhor, aberto as portas para que o Teu nome seja proclamado, Senhor, para que o Evangelho seja proclamado, Senhor. E aqui estamos fazendo conforme nos ordena a Sua palavra, Senhor. Maravilhoso Jesus, pois tudo, Senhor, nós colocamos aos Teus cuidados. E assim nós pedimos e agradecemos no nome do Pai, do Filho e do Espírito Santo. Amém. Nós estamos chegando então ao término desta programação. Agradecemos a você pela audiência e prometemos a voltar no próximo sábado, se Deus assim nos permitir. Fiquem todos na paz do Senhor. Amém.

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Agradecemos por nos acompanhar e nos deixar fazer parte da sua jornada de fé. 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
2: Hora certa.
3: 2:31.

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8: 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E temos ouvintes pedindo a participação. E olha só, meu amigo João Estelmac, muito boa tarde, meu querido.
7: Boa tarde, DJ Road. Gostaria de participar do sorteio. Eu sou um ouvinte assíduo do programa todas as noites. O só remix da Rádio Virtual.
8: Obrigado, querido.
7: Eu gostaria de participar do sorteio. Eu sou o João Cândido Estelmac, aqui do bairro Atlântico. Gostaria de participar de todos os sorteios, do sorteio do pendrive. Um grande abraço, um programa nota 10 de vocês aí, muito bom, viu?
8: Obrigado, João, obrigado mesmo, meu querido. Olha só, DJ Ruth tem um programa aqui na Virtual FM de segunda a sexta, das 19 às 21 horas. O programa só remix, é original por aqui, não toca. Quem está com a gente, Aline?
9: Boa tarde, nós estamos sempre escutando o seu programa. Aqui é Tatiane Aline de Lima, nós gostaríamos de participar do sorteio, a Luísa Lima de Almeida também e o Luiz Carlos Lemes de Almeida. Um abraço para vocês.
8: E olha só quem está com a gente, é o Robson.
10: Boa tarde, Andy Oriundi. Toco uma no flashback para mim, quero ganhar um sorteio também.
8: Obrigado, Robson. Claro que sim, vou tocar Tarzan Boy para você na sequência.
11: Oi, estou sempre na escuta deste programa. Sou fã e quero participar do sorteio. Ivanete Fátima da Silva e a música DJ Rude que ela está pedindo é Guardanapo Amassado.
8: Eita, nós, rapaz. Olha só, muito boa tarde. Quero participar do sorteio. Júlia Dalgatti Balestrin de Barão de Cotegipe. Meus amigos de Barão de Cotegipe, um forte abraço.
11: Olha só, DJ Rude, boa tarde, eu sou o Luiz Felipe de Seberi. Estou na escuta, eu e minha esposa Vera Regina. Roda uma música top pra nós, um forte abraço.
8: Que bacana, meus amigos de Seberi, um beijo no coração de vocês e uma ótima tarde. Muito boa tarde, na escuta do melhor programa, sou a Tânia de Erechim, gostaria de concorrer aos prêmios.
11: Boa tarde, DJ Rude. Estou na audiência aqui nas Três Vendas e quero participar do sorteio. Kátia, você já está concorrendo também.
8: E olha só que bacana, meus amigos dos bairros aí, bairro Centro, bairro Atlântico, os amigos do bairro Progresso, os amigos do bairro Cerâmica, os amigos do Aldarioli, os amigos das Três Vendas. Bom demais de vocês sintonizados com a gente. Muito boa tarde, sou o Vinícius Gabriel Schoble do bairro Copas Verdes. Tá pedindo para participar do sorteio, tá participando.
11: Olá, DJ Rude, na escuta do programa Show pela Vida. Quero participar do sorteio e toco uma música, olha só de quem? Do Eduardo Costa, Imagina Eu, ou do Trio. Ótimo programa.
8: E olha só, a Prof. Magali acabou de me passar aqui a agenda do... da banda Céu e Cantos, rapaz, olha só, hoje sabadão Céu e Cantos no Clube da Saudade em Erechim, 16 de agosto amanhã, festa e matinê em São Roque, São João da Artiga, dia 20 de agosto, quinta-feira no Bugres Eventos em Cascavel, Paraná, no dia 21 de agosto, sexta-feira, Clube da Amizade em Santo Antônio do Sudoeste, Paraná, dia 22 de agosto, sábado, Clube Olímpico de Toledo, Paraná, e dia 23 de agosto, domingo, Clube Costa Oeste Medianeira, também no Paraná, e olha só, vem aí, dia 5 de setembro, jantar do macarrão na linha 7, Rio Todo, Getúlio Vargas.
11: DJ Rude, temos mais mensagens aqui para participar do sorteio do pendrive. Boa tarde, queremos participar do sorteio desse pendrive. Nota 1000, a Nayara.
8: Nayara, peixe no coração, que tá com a gente também. A Monique, hoje estou escutando seu programa, gostaria de participar do sorteio. Monique, Amanda Tomeleiro, do bairro Aldarioli. Vamos curtir

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0: 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Mandar um grande abraço o Silvestre Lopes. Ó, meu nome é Silvestre Lopes, estou na escuta do programa, quero participar do sorteio, moro aqui no bairro Atlântico. Pode ser uma música do Brilhasson.
1: Boa tarde, tudo bem? É a Ivanete Barbosa, do bairro Paiol Grande. Estou fazendo faxina, escutando a rádio e gostaria de participar do sorteio. Olha só a música que ela gostaria de ouvir. A música da banda Rainha Musical.
0: Ê, rapaz, olha quem tá com a gente, o Aristides Testolin.
2: Opa, seu DJ Judy.
0: Tudo certo, ali, meu amigo Testolin.
2: Alegria. Esse programa... Esse programa é o máximo, né? Eu, o capitão não tá aí, mas tá outro que tá mais capitão. Estamos aí.
0: Estamos em dois capitão hoje aqui.
2: Meu amigo DJ Rudy, sabe, toda noite fico escutando o Solar Mix e no sábado tô ligado nessa... Esse programinha aí de vocês que faz eco nas canhadas aí.
0: Obrigado, meu queridão Aristides Testolin, dono do Testolin Vido, sempre amigão, um amigo da gente de coração. Testolin, um grande abraço. Quem tá com a gente também é a Matilde Tomeleiro. Estou na escuta da rádio, gostaria de participar do sorteio. Me chamo Matilde Tomeleiro.
1: Boa tarde, meu nome é Juliandro. Eu sou motorista do Rota 77, sempre na escuta. Um grande abraço a todos e quero participar do sorteio do pendrive.
0: Meus amigos motoristas dos aplicativos, aí em especial Rota 77, os amigos que estão conduzindo aí através dos ônibus urbanos, você que está cortando o tapete preto aí, boa viagem para você. Olá, beleza? Boa tarde. Sou o Vilmar Antônio Schaubler, do bairro Copas Verdes. Gostaria de participar do sorteio, tá participando.
1: Boa tarde, é o Lucas do bairro Cerâmica. Gostaria de participar do sorteio e desejar, olha só, DJ Rudy, um feliz aniversário para minha esposa Andréia, que está de aniversário amanhã. Manda uma música aí para nós.
0: Com certeza, parabéns para você nessa data querida, muitas felicidades e muitos, muitos anos de vida. Oi, boa tarde, tudo bem? Gostaria de participar do sorteio, estamos todos na escuta. Grande abraço, Elton Rinas, Três Vendas.

0: Boa tarde, quero oferecer o programa para minha sobrinha e comadre, Sandra Alice, que estará de aniversário no dia 18, com uma música do Corpo e Alma. E quero participar dos sorteios. Aqui é Nair Neuci, do bairro Cristo Rei.
1: E olha só, sou a Vitória Gabriela Schoble, do Coplas Verdes, gostaria de participar do sorteio. Tá participando.
0: Olá, uma boa tarde, estou ouvindo sempre e escuto esse programa. Seu Valdir, toca aí Gino e Geno pra minha amada Andressa e pra Stephanie. Abração a todos aí, amigos. Eu sou o Valdir da Rosa Noronha de Fontoura Xavier.
1: Que legal, meus amigos aí de Fontoura Xavier. Que bacana ter vocês sintonizados com a gente. É bom demais ter os amigos da Rádio Cultura de Fontoura Xavier, FM 96.5. Ah, rapaz, é bom demais ter vocês. Muito boa tarde, quero participar do sorteio dos brindes. O Clenilson Sade da Luz está participando.
0: Boa tarde, olha só, DJ Rude. Aqui é o Sidmar Pedro, que iria pedir uma música só pra curtir. E quero participar do sorteio, sou daqui do centro, de Erechim, música com rainha musical, tapa na cara.
1: Vamos
0: obrigado.
1: Lá, rapaz, olha só quem tá chegando por aqui agora pra cantar pra gente. É os atuais, o Rio Azul, pedido do nosso ouvinte.

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0: 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Nossos ouvintes mandando mensagens, isso que a gente adora. 549-9988-8300. Muito boa tarde, Rudy, tudo certo? Quero participar do sorteio de pendrive. Toca uma música aí do tempo do Rui Barbosa, Mari da Rocha Alves, do Paiol Grande. Que tempo memorável, né, Mari? Beijo pra você.
1: Oi, quero participar do sorteio. Manda música pra Maria Eduarda e pro seu papai, com a música Barco do Amor.
0: E olha só, meu amigo Dalabona, rapaz, ô Dalabona, queridão, pra que fazer isso com o DJ Rude, rapaz? Olha só, aquele copo de caipira caprichado, rapaz. Muita tarde, Dalabona, na escuta.

0: Safira dormindo no boteco, manda pra mim, pra Fábio, me põe no sorteio, começando os trabalhos. Um grande final de semana pra você, da Labona.
1: Boa tarde, aqui é Adriane Deré. Gostaria de ouvir a música Barco do Amor também. Ela mora no bairro Liberdade e também quer participar dos sorteios.
0: E olha só quem tá com a gente, meu amigão, rapaz, o Claudemir Noronha, fiel ouvinte do Sol Remix. Boa noite, boa tarde.
2: Bem, tudo bem aí, a Noronha, viu? Manda uma música pra mim aí, ó, das mais caminhadeiras aí, da Ana Castela aí, ó. Fico agradecido, viu? Não liguei pro telefone porque não sei, não consigo marcar o número que é aí pra ligar aí. Não,
0: beleza,
2: é o mesmo.
0: Beleza,
2: né?
0: Noronha.
2: Então, tá, abraço, bom trabalho pra tu aí, se você conseguir ver esse áudio.
0: Claro que sim, meu querido. Um grande abraço pro Noronha, lá do Morro da TV. Muito boa tarde, Daniel Padilha, aqui de Celso Ramos. Estamos na escuta, meu filho Gelson Sutil, minha esposa Ana Maria Sutil. Gostaria de participar do sorteio. Ótimo final de semana.
1: Oi, quero participar do sorteio. A Emily Maria Marróstega. Quero ouvir a música de José Rico e Milionário nesta longa estrada da vida.
0: É, rapaz, olha só, eu programei aqui Viva a Vida. A gente vai curtir primeiro. Ah, pra você que tem em casa aquele sargentão que você não consegue ficar longe, então abraça ela e diga assim: meu amor, eu te amo, rapaz. Rainha musical por aqui.

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6: 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Olha só, gente, vai acontecer no dia 10 de outubro, a quarta edição do Baile da Cerveja no bairro Atlântico. Super convite do Odinei Gás e Serafine Gás, que está aqui com a gente. E olha só, rapaziada que curtia o Corpo e Alma com Wagner Schneider, pois bem, ele acabou de anunciar que vai sair do Corpo e Alma, mas enquanto isso, a gente vai curtindo os shows do Corpo e Alma com ele e na sequência, com certeza, uma carreira solo. Vamos curtir aí, Corpo e Alma e DJ RSL nos bailão.
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6: 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Os nossos ouvintes estão mandando mensagens pra gente, nosso fiel ouvinte das noites aqui do programa Só Remix, também do Show Pela Vida, Luiz Carlos Nunes, lá de Tapejara.
7: Opa, boa tarde, Zé Luiz. Tava aqui uma música e hoje vamos com uma aí do Sétimo Sentido. Sei qualquer uma deles aí, ofereço para todos aí que estão curtindo o Som Pela Vida na Vitória FM e outras rádios que estão em cadeia nesse momento. É isso aí. Aproveitar para desejar um bom final de semana antes do show de vir também. Boa tarde. Boa tarde, sábado aí.
6: Grande abraço, Luiz Carlos Nunes, lá de Tapejara.
8: Boa tarde, DJ Rudy, tudo bem? A Dani do Copas Verdes, ela gostaria de participar do sorteio do pendrive. Dani, você já está concorrendo.
6: Dani, obrigado de coração pela participação. Olha só, muito boa tarde, quero participar do sorteio. Sou a Juliane Ileschen Schauble, do Copas Verdes. Quero ouvir a música do Portal da Serra, Doce Bandida.
8: Oi, boa tarde, tudo bem? Gostaria de participar do sorteio. Estamos todos na escuta. Grande abraço, o Elton Rinas, do bairro Três Vendas.
6: Grande abraço, Elton. Olha só quem tá com a gente, meus amigos da Conveniência Correia, meu amigo Rodrigo, boa tarde.
9: Boa tarde, DJ Rudy, tudo certo? Aqui é o Rodrigo de Cerâmica, do Correia Conveniência. Estamos na escuta aí, tá show de bola o programa. Tá com uma música para nós, pra minha esposa Ângela, minha filha Eliana e minha sobrinha Nath. Tamo aqui na correia tomando uma bem geladinha. Tranquilo? Abraço, quer participar do sorteio. Valeu.
6: Grande abraço, meu amigo Rodrigo aí do Conveniência Correia, do Barco Cerâmica.
8: Boa tarde, gostaria de participar do sorteio, o Renato Cibulski. Estamos sempre na escuta e ouvir a música Barco do Amor, dos Atuais.
6: Grande abraço, Renatão, é bom demais ter você sintonizado com a gente. Muito boa tarde, gostaria de participar do sorteio, manda uma música para minha esposa, estamos sempre na escuta, o Gilberto Yaramenko.
8: Boa tarde, eu sou o Sidney Segueto, eu estou na escuta e está muito bom o programa, quero participar do sorteio.
6: E olha só quem está com a gente, é a Sandra. Oi, boa tarde, toca aquela música Amada Que Mora Longe, do Céu e Cantos, a Sandra.
8: Boa tarde, um ótimo final de semana para todos. O programa está top demais. Gostaria de participar do sorteio. A nossa amiga Marizete, do bairro Espírito Santo.
6: E olha só quem está com a gente também, a Suzana Talgatti, pedindo a participar do sorteio. Suzana está participando, minha querida. Um beijo no coração.
8: Boa tarde, aqui é o Rodrigo Faé. Estou na escuta do seu programa e quero participar do sorteio. Eu sou do bairro Cristo Rei.
6: Bacana demais, hein, rapaziada? Olha só, preparei umas músicas que os ouvintes pediram aqui. A Perigosa e Linda, a Doce Bandida e também o Guardanapo. A gente vai conferir agora.
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0: 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E olha só, tem ouvinte com a gente na linha aqui por aqui, é o nosso amigo Thiago. Boa tarde, queridão.
1: Boa tarde, show pela vida. Aqui é o Thiago Bortoloso, do interior de São Jorge. Eu gostaria de mandar uma mensagem aí pra minha esposa Shaina e a minha filha Heloísa e Sofia, que temos uma escuta da rádio aí, no Repique do Fumo. Gostaria de ouvir uma música.
0: Claro que sim, meu amigo Thiago aí de São Jorge. Rapaz, é bom demais ter os amigos das outras emissoras mandando mensagem pra cá. Aliás, você pode mandar a sua através do WhatsApp oficial aqui do Show Pela Vida. 549-9988-8300. Por falar em família, né, Aline? Ah, a gente tem com muito orgulho os pais da Aline lá em Ponte Preta sintonizados com a gente.
2: Mandar um super abraço todo especial para minha mãe e o meu pai, que moram no interior de Ponte Preta, a Iris e o Jaimir, que estão lá sempre na escuta do Show Pela Vida. E eles gostariam de ouvir esta música tão bonita, Menina Não Corte o Cabelo.
0: É, rapaz, olha, viu, seu Pause, tá programadinha pra dona Iris, eu sei que ela gosta demais, e como é importante a gente ter a família junto com a gente. Minha filha, o Érico, manda um beijo pro vô e pra vó lá.
3: Vó e pro meu vô.
0: É, rapaz, Eric, que gosta muito da vó, né?
3: Sim.
0: É, a vó é uma queridona com você, ela faz tudo tuas vontades, né?
3: Sim.
0: Aliás, qual é a vó que não faz o que os netos pedem? É uma coisa séria, né, rapaz? É bom demais eu fazer parte dessa família maravilhosa, meu sogro Jaimir, a minha sogra queridona, rapaz, que faz tudo pela família. Grande abraço pra vocês, mandar um grande beijo também pra minha mãe, dona Zene, e como eu sempre falo aqui, não existe nada mais importante no mundo que a família da gente. Família é tudo, como eu sempre falo, né, Eric?
3: Sim.
0: Família, a nossa família é maravilhosa e é sempre maravilhoso ter os vós sintonizados com a gente, né?
3: Sim.
0: E olha só, então vai pra você, dona Iris. Tá aqui, ó, Menina Não Corte Seu Cabelo.
3: Sim.
0: 549-9988-8300. Mande seu recado, seu beijo, seu abraço.

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2: E olha só, gente, deixa eu mandar um grande abraço a todas as emissoras que estão conectadas no Show pela Vida. Os amigos da Rádio Guarita, de Coronel Bicaco, FM 103.9, na região Celeiro, Rádio Planeta de Miraguaí, FM 102.7, na região Noroeste, Rádio Cristalina de Biaçá, FM 106.1, na região Nordeste, Rádio Cultura de Arvorezinha, FM 92.3, região Vale do Taquari, com a gente a Rádio Cultura de Anta Gorda, 105.5, região Vale do Taquari, a Rádio Cultura de Fontoura Xavier, FM 96.5, rádio cobrindo a região Alto da Serra do Butucaraí, Rádio Butucaraí de Soledade, Grande Soledade, Rádio Regional 91.7 de Cacique Doble, cobrindo toda a região Nordeste, meus amigos de São José do Ouro, Cacique Doble, Machadinho, os amigos de toda a região Nordeste, Rádio Amizade FM 107.3, de Davi Canabarro, cobrindo aí a região do Planalto, e Rádio Virtual FM 104.7 de Erechim, cobrindo toda a região Alto Uruguai. São 10 emissoras levando muita música bacana e muita informação para você. 549-9988-8300. Deixa eu mandar um grande abraço ao meu querido amigo Marcelo Cururu, rapaz. O Marcelo Cururu tem um programa gaúcho Gaudério aqui na Virtual FM em todos os sábados, todos os domingos pela parte da manhã, das 11 às 14 horas. Muita música bacana, música gaudéria. Cururu, um grande abraço pra você, meu queridão. E olha só quem tá com a gente também, é o meu amigo Leucir, lá de Sananduva.
3: Tá, de tudo bem? É o Leucir de Sananduva. Ele ouviu uma música, um só e canto, e participar do sorteio. Um abraço, um bom fim de semana. É nota 10, ó. Show de vocês,
2: hein? Grande abraço, meu amigo Leocir de Sananduva. Falando nisso, eu mando um grande abraço, meu amigo Leomar, comunicador aí da Rádio de Sananduva, grande amigo da gente. Um grande abraço, Leomar. Quem mais tá com a gente aí, Aline?
4: Oi, boa tarde. Queria mandar uma mensagem para a equipe da RGE que estão trabalhando hoje. A equipe, o Maicon e o Jackson, os melhores. A música, DJ Rudy, fica por sua conta.
2: Deixa com nós que nós colocamos música bacana aqui. Quem tá com a gente também é o meu amigo Thiago.
5: Tarde, Show pela Vida. Aqui é o Thiago Bortoloso, do interior de São Jorge. Gostaria de mandar uma mensagem aí pra minha esposa Shaina e a minha filha Heloísa e Sofia.
2: Grande abraço, meu amigo Thiago de São Jorge. Quem tá pedindo pra participar do sorteio também é a Suzana Talgatti, tá participando, Suzana.
4: Wagner Karpinski, quero participar do sorteio. Manda um super beijo para minha rainha, minha mãe, Adete da Facilita.
2: Mandar um grande abraço, meus amigos aí do Barro Cerâmica, que estão sintonizados com a gente. Bom demais ter vocês na sintonia. Dona Zene, tá sintonizada aí?
4: Boa tarde, tudo bem? É a Marli do bairro Aeroporto. Gostaria de participar do sorteio e mandar um abraço para todos vocês aí da rádio. Estamos na escuta.
2: É bom demais ter os ouvintes sintonizados com a gente. 549-9983-8300.
4: Muito boa tarde, sou a Elisângela Andrioli do bairro Petit Village. Quero participar do sorteio. Elisângela, você já está participando.
2: Aliás, estamos sorteando na tarde de hoje um pendrive com o patrocínio do Som Misura, com todas as músicas que o DJ Rudy roda aqui no Show pela Vida.
4: Gostaria de participar do sorteio o Luciano do bairro São Vicente de Paulo.
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8: E olha só, gente, tem muito orgulho quando os ouvintes estão sintonizados com a gente. 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E olha só, os ouvintes estão mandando mensagem pra gente, né, Aline?
9: Com certeza, DJ Rudy, e temos mais mensagens chegando aqui. Oi, boa tarde, meu nome é Roseli, aqui do bairro Centro. Pode tocar a música Rogério Magrão, Meu Coração Pirou. E ela também, DJ Rudy, quer participar do sorteio.
8: Está participando, igual a Dejanira, que pediu pra gente colocar ela no sorteio. Está participando, Dejanira.
9: Pode tocar a música Nuvem de Lágrimas, do Chitãozinho e Chororó, a Fabi da Labona.
8: Fabi, rapaz da Labona, acabou de mandar uma mensagem e pedindo uma música para você, Fabi. Um grande abraço para esse casal maravilhoso. A Grace Soares, Cletis Sadoski, o Iraci Ferrari, o Iraci Antônio Anzanello, pedindo a participar do sorteio. Um grande abraço, meu amigo Cavanha, lá de Erval Grande.
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9: Boa tarde, aqui é a Ivone. Manda Rogério Magrão e banda Coração Pirou. para o meu marido Israel de Fontoura Xavier.
8: Que bacana, meus amigos de Fontoura Xavier, obrigado de coração pela sintonia. Claro que sim, que a gente vai colocar o coração pirou do Rogério Magrão.
9: Boa tarde, eu sou o Gustavo e gostaria de participar dos sorteios. Manda um salve aí para o pessoal de Gaurama, DJ Rude, que estão na escuta, é os guri.
8: Ah, meus amigos de Gaurama, segunda casa do Som Misura, mandar um grande abraço para lá em Gaurama, meu amigo Maninho, que tá sempre levando a gente na carona. Um grande abraço a vocês aí de Gaurama, meu amigo Arley Toqueto, um grande abraço.
9: Oi, eu sou a Fátima, do bairro Atlântico, também quer participar do sorteio do pendrive.
8: Pra você que pediu, o coração pirou, rapaz, tava aqui na pesquisa, que tá aqui pra você, Rogério Magrão e banda.

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5: E olha só, gente, deixa eu mandar um grande abraço ao meu amigão Lopes, que tá sintonizado com a gente, tá levando a gente na carona, meu amigo Lopes. Ah, rapaz, camisa 9, titular no meu time, um grande abraço para você, meu amigo Lopes, e também todos os amigos do grupo Na Sequência, rapaz. É bom demais ter os amigos sintonizados com a gente. 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Mandar um grande abraço a Mari da Rocha. Muito boa tarde, DJ Rudy. Quero participar do sorteio, tá participando. Mandar um grande abraço também a Jaqueline Ramp. E olha só, boa tarde, DJ. Gostaria de participar do sorteio. Meu nome é Jaqueline Ramp. Estamos sempre na escuta. Meu amigo Celso da Labona, rapaz. E olha só. Ele manda sempre os convites de eventos, e olha só, a Capela Nossa Senhora São João Batista Giareta tá convidando aí para um sensacional almoço, rapaz, a jantar, dia 15/8 às 20 horas, cardápio polenta, salame frito e in natura, queijo, fortaia, morcilha, codeguim, arroz, mandioca com bacon, salada de radite, com bacon, pão e carne de porco assada, animação banda catedral, e os ingressos estão custando R$80. Um grande abraço para você da Labona. É, rapaz, é bom demais ter vocês sintonizados com a gente. Grande da Labona, rapaz. E olha só, vou rodar uma música que o DJ Rudy gosta demais, até fez um remix dela. É de Baile em Baile com o musical Calmon.

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0: 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Olha só, rapaz, quem chegou por aqui, a minha querida amiga, Cledir Gomes, rapaz. Ô, Cledir, maravilhoso ter encontrado você no Clube da Saudade, faz uns 15 dias, eu acho, né, Aline, que a gente encontrou a Cledir.
1: Isso aí, isso
0: maravilhoso,
1: mesmo.
0: Tiramos uma foto maravilhosa, Cledir, boa tarde.
2: Boa tarde, DJ Rude. Passando para desejar a vocês um excelente final de semana. E dizer que estamos na escuta. Gostaríamos de ouvir a música Apartamento 104 também. Um abraço para a Prof. Magali também, que hoje não se fez presente, mas está presente em nossos corações sempre.
0: Verdade.
2: Abraço, meu amigo.
0: Beijo no coração, Cledir.
1: A Graciela Munari também está participando do sorteio de um pendrive, DJ Rudy.
0: E olha só quem tá com a gente, é a Ana de Linha Nalim, da Fica na Barro, e oferece a música para o esposo Getúlio. Quero entrar no sorteio. Tá participando. Obrigado de coração, meus amigos da Fica na Barro, que estão sintonizados com a gente. É bom demais ter os amigos sintonizados com o Show pela Vida.
1: Boa tarde, me coloca no sorteio o Arley, programa top demais.
0: Obrigado, Arley, beijo no coração, queridão.
1: Boa tarde, a Michele também pediu para participar do sorteio do pendrive. Adoro escutar o programa de vocês.
0: E olha só, gente, 10 de outubro, no ginásio do bairro Atlântico, tem o Baile da Cerveja. São várias atrações. Nosso amigo Odinei Serafini sempre trazendo grandes eventos ao bairro Atlântico.
1: A Stephanie também gostaria de participar do sorteio do pendrive. Stephanie também já está concorrendo. Oi, boa tarde. Aqui é o Cláudio Cir Samuel. Eu sou de Erechim e moro no centro. Quero participar do sorteio também. Um grande abraço para vocês.
0: Obrigado, meus amigos. É do bairro Centro, sintonizados com a gente. Olha, vamos curtir o apartamento 104, que é pedido da nossa querida amiga Cledi Gomes.

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4: E olha só que bacana, meu amigo Evair, Evantuir Roman, saindo do trabalho ouvindo esse programa, que é ótimo, quero participar do sorteio. Tá participando, meu amigo Evantuir, manda um grande abraço também a todos os nossos patrocinadores do Show pela Vida. 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Ah, rapaz, chegou a hora da gente fazer o sorteio, Aline. Daí, pode rodar o sorteio, então. Pode rodar o sorteio aí. Já vai sair o Felizardo, que vai levar o Afelizarda, que vai levar um pendrive com todas as músicas que o DJ Rude roda aqui no programa. Saiu aí?
5: Saiu, DJ Rude. Primeiramente, vamos agradecer, né, a todos os participantes hoje que mandaram suas mensagens pelo nosso WhatsApp aqui da rádio. Então, agradecemos de coração. Desejamos também um ótimo final de semana. E o ganhador do pendrive, DJ Rude, final do telefone 0707.
4: Eita, nós, 0707, rapaz, parece aquele filme 007 lá. Pois é, tá aí, tá sintonizado por aí o 0707. Pois é, se você está, manda um oi pra gente aí pra validar o seu sorteio, tá certinho? E olha só, a gente só tem a agradecer a cada um e cada uma por passarem uma tarde maravilhosa junto com a gente. Boa companhia, sempre bem-vindo. A gente vai fechando por aqui, faz uma mensagem bacana pra você. Assim que a gente chega ao final de mais um Show pela Vida, a gente agradece, muito obrigado a você que esteve com a gente, que participou, ouviu, compartilhou e principalmente acreditou na importância dessa causa, que a mensagem de hoje continua aí ecoando durante toda a semana. Cuidar da vida, valorizar as pessoas e nunca deixar de estender a mão para quem precisa. São os votos do Show pela Vida, que agradece a companhia. Um grande abraço e até o próximo sábado no Show pela Vida. Beijo no coração de vocês.
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3: Hora certa.
4: 5:01.

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1: Dificuldades na infância que podem levar ao alcoolismo na adolescência. Em geral, entrevistados que tinham vivido em vizinhanças onde faltava comida, tiveram contato com um alcoólatra, sofreram abusos físicos ou foram obrigados a fazer coisas durante a sua infância, né? E enfrentavam problemas constantes com as bebidas. Uma pequena pesquisa que tentava encontrar os principais fatores que causavam o alcoolismo na juventude já tinha sido feita. Essas duas pesquisas juntas podem ajudar estudos feitos em outros países sobre jovens que enfrentam problemas envolvendo bebidas alcoólicas e as suas origens.
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6: Hora certa.
7: 5:19.

0: 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Navega-se em direção e jamais atracará em porto algum.
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3: Hora certa.
4: 5:36.

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1: Hora certa.
2: 5:56.

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1: Yoga. A prática vai além da atividade física e promove equilíbrio. Uma atividade física capaz de trabalhar de forma complementar questões relacionadas ao estresse, à ansiedade, além de colaborar no tratamento da depressão e da insônia. A yoga tem origem indiana e ainda melhora a aptidão física e confere força e flexibilidade de maneira geral. A prática amplamente disseminada em academias e parques espalhados por todo o país também faz parte da Política Nacional de Práticas Integrativas e Complementares.
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2: Hora certa.
4: 6:15.

0: Não fique com pena de si mesmo. Lute, trabalhe, estude e redescubra o potencial que existe dentro de você.
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2: Hora certa.
4: 6:35.
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0: Hora certa.
2: 6:54.

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1: Reaproveite as sobras de alimentos. Quando estiver com preguiça de preparar algo novo, o reaproveitamento do que tem na geladeira é a solução. Se tem um arroz que parece estar meio sem graça, que tal cortar alguns legumes, um ovo e transformá-lo em um arroz birubiru ou em um bolinho de arroz? É possível fazer o mesmo com o feijão do dia anterior e transformá-lo em um tutu de feijão ou em uma deliciosa sopa para os dias frios. Se no caso o que sobrou foi uma carne, é possível usá-la para rechear uma torta ou panquecas.
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2: Hora certa.
3: 7:14.

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0: fato de estar vivo é um presente de Deus. Pena que nem todo mundo percebe isso.
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3: Hora certa.
4: 7:30.

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2: Hora certa.
3: 7:50.

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0: inquietação, taquicardia, palpitação e sudorese são indicativos desse processo. Cerca de 15 a 20% dos recuperados apresentam sintomas de ansiedade.
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2: 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Hora certa.
3: 8 e 9.

0: Acredite, lute, conquiste. Imagine uma nova história para a sua vida e acredite nela.
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3: Hora certa.
2: 8h26.
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5: Hora certa.
1: 8h45.